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1: Essa música tem muita história, Pablo.
2: Essa tem história. Foi a primeira música que nós gravamos juntos, né?
1: Que honra, meu irmão.

0: hoje, o rei da música romântica. Faz barulho pra ele, Pablo.
1: Obrigado, gente. Obrigado.
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0: 21 horas e 34 minutos.
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0: Obrigado, Recife! Priscila Senna, maravilhosa.
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2: Simbora, minha galera de Fortaleza! Joga a mão em cima e faz barulho aí!

0: Henrique Juliano.
1: Falando de amor,
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1: Coisa linda!
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0: 22 horas e 6 minutos.
1: 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Gatinha.

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0: Zé Henrique e Gabriel.
1: Obrigado, Danilo. Danilo, bom demais.
2: Bom demais.
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0: 22h38.
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0: Que alegria estar aqui com você essa noite. Que coisa linda, gente! Essa menina canta demais!
1: Parabéns, prazer muito grande, viu?
2: Coisa mais linda, cenário lindo. Gostei desse trailer aqui. Pode levar embora esse trailer?
1: Tô desse jeito também.
2: Vai fazer parte da turnê?
1: Acho que eu vou acabar levando pra mim.
2: Vai fazer parte da turnê?
1: Eu vou ter que levar. Eu falei, gente, agora eu tenho que levar tudo. Tem que levar essa parede, esse trem, tudo. É o mais lindo do mundo.
2: Bom demais, parabéns. Que Deus abençoe. Muito
1: obrigada.
2: Sucesso na rua. Que Deus abençoe você muito mais.
1: Amém, obrigada pela participação de vocês. Valeu, Fernando Sorocaba.
0: Mas eu acho que o mais importante, você tem que levar essa galera aqui com você.
1: Eu
0: viu?
1: Acho. Não, mas esse aqui eu me entendo. Deixa com eles que esse aqui eu me entendo.
0: Obrigado, galera.
1: Valeu, Fernando Sorocaba.
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0: consegue cantar bonito assim lá longe. Zezé de Camargo e Luciano.
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0: 23 horas e 35 minutos.
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0: jeito, moleque.
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0: José.
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0: volta pros grupos, gente! Quem gostou, bota a mão pra cima e faz barulho!
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0: Márcio Lima do Rainha Musical. Tem ideia de algum combustível mais forte que esses, meu velho?
1: E aí, Xande? Vou falar alguns aqui, vamos ver quem tu acha. Simbora!
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0: Cristiano.
1: Obrigado, Hugo Henrique. Uma salva de palmas pra ele, gente. Ele merece. Parabéns pelo seu talento, viu? Siga sempre com Deus no coração, que você consegue alcançar tudo que você quiser, tá bom?
0: Muito obrigado.
1: Dá um beijo.
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0: 7:03.
1: O Campo Notícia começa agora com os assuntos que passam pelo campo e chegam até a rotina de quem produz. Eu sou Rejane Costa e a partir de agora a gente acompanha notícias, serviço e informação para entender o agronegócio da semana. Uma produção da Agroeffect em parceria com a RádioSul.net, com apoio de Sindag, o Sindicato Nacional da Aviação Agrícola, BASF, Soluções para a Agricultura Juntos pelo Seu Legado, e Senar, conhecimento que movimenta o agro. Fica com a gente, o programa está no ar.
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1: Leilão de Pepro negocia quase 120 mil toneladas de arroz em casca. Trigo pode ganhar até 423 quilos por hectare com manejo fisiológico em ano de El Niño. Contratos agrários demandam checagem jurídica e ambiental antes da assinatura. Centro de Inovação em Olivicultura busca fortalecer produção de azeite no Rio Grande do Sul. Ampliação de modalidades impulsiona mercado do cavalo crioulo. Bubalinocultores levarão dinâmica de campo para a Mega Leite 2026. Homologação da raça berganês amplia opções para a produção de carne ovina no país. Fenagen 2026 é lançada em Pelotas com foco em genética e produção animal. Ao longo do programa, você também acompanha as cotações do mercado agropecuário, a previsão do tempo e a agenda com eventos do setor. O Campo Notícias chega até você graças à força de uma rede que pulsa junto com o agro. Estão conosco as rádios Cotricel de São Cepé, Rosário de Serafina Correia, Planeta de Miraguaí, Tapense de Tapes, Cidade de Cruz Alta, Metropolitana de Canoas, Itapuã de Viamão, Sananduva de Sananduva. Obrigada a cada emissora que nos ajuda a levar a voz do campo cada vez mais longe.
2: Previsão do tempo.
1: A próxima semana deve manter temperaturas baixas, sem grandes variações no Rio Grande do Sul. Neste sábado e domingo, o deslocamento de um novo sistema de baixa pressão pode trazer instabilidade para regiões pontuais, com chuva principalmente na metade norte. Na metade sul, a tendência é de aumento gradual da nebulosidade, com chuva fraca apenas em pontos isolados. Entre segunda e quarta-feira, uma massa de ar frio e seco volta a deixar o tempo estável em praticamente todo o estado, com temperaturas em leve queda e sem chuva significativa. Os acumulados devem variar entre 0 e 20 milímetros ao longo da semana. Na metade sul, não são esperados volumes significativos.
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1: O arroz teve nova rodada de apoio à comercialização com o leilão de Pepro realizado pela Conab. A operação negociou quase 120 mil toneladas em casca e somou mais de 21 milhões de reais. Quem traz a leitura é Arthur Chagas.
3: O leilão de prêmio equalizador pago ao produtor rural e ou à sua cooperativa, o PEPRO, realizado pela Companhia Nacional de Abastecimento, a Conab, negociou cerca de 119.700 toneladas de arroz em casca. O volume representa parte das mais de 144 mil toneladas ofertadas e somou pouco mais de 21 milhões de reais nos dois lotes comercializados. O presidente da Federação das Associações de Arrozeiros do Rio Grande do Sul, a FederArroz, Denis Dias Nunes, avaliou o resultado como positivo para o setor arrozeiro gaúcho. Segundo ele, o índice de comercialização ficou entre os melhores já registrados em leilões do tipo e contou com a participação de diferentes regiões produtoras do estado.
4: A princípio, foi um dos leilões que a gente mais atingiu o percentual de venda de prêmio, né? É importante para o mercado porque nós conseguimos coar e ainda se beneficiar aí com o preço. E aqui eu friso sempre, né? Que a gente sabe que esse não é o preço ideal, mas é o preço melhor que temos no mercado hoje. Há algumas críticas de que desregulou o mercado, tem sempre os críticos que dizem que ele meio que atrapalhou o mercado interno, mas ele tem esse objetivo para o futuro, né? Que é escoar a produção, escoar os estoques altos aqui dentro, principalmente do Rio Grande do Sul.
3: Nunes destacou que a zona sul do Rio Grande do Sul apresentou ágil nas negociações, reflexo da expectativa do setor em relação ao Pepro como alternativa para garantir o escoamento da produção e o acesso ao prêmio. Da agência AgroEffective, Arthur Chagas.
1: Obrigada, Arthur. E a Federarroz divulgou nota à sociedade defendendo o tratamento diferenciado da União aos produtores rurais gaúchos. A entidade relaciona o pedido à crise enfrentada pelo setor agrícola no Rio Grande do Sul, com endividamento, custos elevados, dificuldades de crédito, juros altos, preços incompatíveis e concorrência com produtos importados. A federação também cita os eventos climáticos dos últimos 5 anos como fator de perda de renda e capacidade produtiva no campo. No documento, o presidente Denis Dias Nunes afirma que a manutenção dos produtores na atividade depende de medidas concretas do poder público. A Federarroz também acompanha o projeto de lei 5.122, que prevê linha especial de financiamento para produtores rurais. A preparação da próxima abertura oficial da colheita do arroz e grãos em Terras Baixas já começou nas áreas da Embrapa Clima Temperado em Capão do Leão. As vitrines tecnológicas e a lavoura Breno Prates receberam sementes de forrageiras que vão ajudar a proteger o solo para a safra apresentada no evento de 16 a 18 de fevereiro de 2027. Segundo o diretor técnico da Federarroz, André Matos, o uso de coberturas de inverno contribui para preservar a qualidade biológica e química da terra. Neste ano, foram semeados mix de forrageiras e sementes de trevo com apoio das empresas PGW e Raix. Em ano de El Niño, o trigo pode sentir no campo os efeitos da chuva irregular e das oscilações de temperatura. Tecnologias de manejo fisiológico podem ajudar a preservar o potencial produtivo e gerar ganhos de até 423 quilos por hectare. Quem explica é Nestor Tipa Júnior.
0: A implantação da safra de trigo começa em um cenário de maior atenção ao clima, com produtores ajustando o planejamento desde o início do ciclo. A expectativa de um El Niño mais intenso amplia o cuidado com períodos de chuva concentrada, janelas de restrição hídrica e oscilações de temperatura, fatores que interferem diretamente no estabelecimento da cultura e no perfilhamento. Para o responsável pelas operações da LC de Plant Brasil, Felipe Sulzbach, a irregularidade climática reforça a necessidade de preparar a planta antes dos períodos mais críticos. Segundo ele, as lavouras que conseguem manter melhor equilíbrio fisiológico tendem a apresentar desenvolvimento mais uniforme e maior capacidade de sustentar o enchimento de grãos ao longo do ciclo. O executivo observa que o produtor tem adotado uma postura mais preventiva diante das últimas safras.
5: O cenário climático já entra no planejamento desde o início. O trigo sente bastante a combinação de chuva concentrada, restrição hídrica e variações de temperatura, principalmente nas fases que definem o potencial produtivo.
0: Nas áreas acompanhadas pela empresa, a resposta das lavouras tratadas aparece principalmente vigor inicial, emergência mais uniforme e maior estabilidade durante o ciclo. Conforme Sulzbach, esse comportamento ganha peso em anos de maior pressão climática, quando a regularidade de desenvolvimento passa a ser decisiva para reduzir perdas. Da agência AgroEffective, Nestor Tipa Júnior.
1: Obrigada, Nestor. A moagem de trigo no Brasil somou 13.275.000 toneladas em 2025, segundo pesquisa da Abitrigo. O volume representa alta de 0,6% em relação ao ano anterior. O levantamento também aponta maior uso de capacidade instalada, com taxa média de 76,6%. Segundo a entidade, o resultado mostra expansão, diversificação da oferta e avanço da eficiência nos moinhos brasileiros. 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Antes de assinar um contrato agrário, a análise do imóvel rural precisa ir além do valor do negócio. Falhas na checagem jurídica e ambiental podem gerar prejuízos, disputas na justiça e até rescisão de arrendamentos e parcerias. Quem esclarece é Arthur Chagas.
6: Decisões judiciais recentes envolvendo contratos de arrendamento rural reacendem a atenção sobre a necessidade de análise prévia da situação jurídica e ambiental dos imóveis antes da assinatura do contrato. O tema é analisado pelo advogado da HBS Advogados, Roberto Bastos Guidino, que aponta riscos ligados à perda de propriedade, embargos ambientais e rescisão contratual.
7: A adoção de medidas preventivas e a realização de análises criteriosas são consideradas fundamentais para reduzir riscos, preservar a segurança jurídica e permitir que o foco principal permaneça na produção rural.
6: Entre os modelos previstos pela legislação agrária brasileira, destacam-se os contratos de arrendamento de parceria rural. Guigino explica que o arrendamento funciona, em essência, como uma espécie de aluguel de terra, enquanto a parceria estabelece uma relação semelhante a uma sociedade, com divisão de riscos e resultados entre as partes. De acordo com o especialista, a elaboração adequada desses contratos é necessária para evitar conflitos e assegurar previsibilidade às partes envolvidas. Além da redação contratual, outro aspecto considerado essencial é a realização de diligências prévias, tanto pelo proprietário quanto pelo arrendatário ou parceiro outorgado. A análise documental do imóvel e das condições jurídicas das partes pode evitar prejuízos significativos em contratos que muitas vezes envolvem investimentos elevados e relações de longa duração. Da agência AgroEffective, Arthur Chagas.
1: Obrigada, Arthur. A Farsul empossou sua nova diretoria durante cerimônia realizada em Porto Alegre, no mesmo dia em que completou 99 anos de fundação. O engenheiro agrônomo e produtor rural Domingos Velho Lopes assumiu a presidência da entidade para o quadriênio 2026-2029. Em seu discurso, ele defendeu segurança jurídica, direitos de propriedade, livre iniciativa e união do setor diante dos desafios climáticos, econômicos e produtivos do Rio Grande do Sul. Mais de 2 mil agricultores familiares, produtores de tabaco, participaram de mobilização organizada pela FETAG em Santa Cruz do Sul. O ato reuniu lideranças sindicais, entidades e parlamentares em defesa de preços justos, renda digna e valorização da produção gaúcha. A entidade aponta preocupação com a comercialização mais lenta, a queda nos valores pagos e os impactos sobre as famílias sumicultoras. Como encaminhamento, serão realizadas reuniões com empresas para tratar de pontos ligados à compra e à classificação do tabaco. A olivicultura gaúcha ganha um novo espaço para pesquisa, tecnologia e troca entre campo e ciência. A proposta é apoiar produtores, aumentar a produtividade dos olivais e dar mais força à produção de azeites no Rio Grande do Sul. Quem traz as informações é Arthur Chagas.
3: Após a assinatura de um protocolo para a criação de um Centro de Referência em Pesquisa, Desenvolvimento e Inovação da Olivicultura do Rio Grande do Sul, a expectativa é que a iniciativa comece a funcionar em breve. O centro é uma parceria do Instituto Brasileiro de Olivicultura, o IBROLIVA, com as Universidades Federal de Santa Maria, Federal de Pelotas, Federal de Ciências da Saúde de Porto Alegre, Secretaria de Inovação, Ciência e Tecnologia do Estado, Secretaria da Agricultura, Pecuária e Produção Sustentável e Irrigação e também produtores ligados ao Ibra Oliva. O presidente do Ibra Oliva, Flávio Obino Filho, defendeu o fortalecimento dos investimentos em pesquisa como caminho para consolidar a produção brasileira de azeite de oliva. O dirigente reitera que o setor precisa ampliar o conhecimento técnico para garantir regularidade e crescimento da produção nacional. Já o diretor da Agência de Inovação Inova da Universidade Federal de Ciências da Saúde de Porto Alegre, Hélio Leães Rei, afirma tratar-se de uma iniciativa estratégica entre universidades, governo e setor produtivo para fortalecer a cadeia da oliva, que já coloca o Rio Grande do Sul como referência nacional na produção de azeite de oliva de alta qualidade.
8: A partir da ciência, que nós vamos conseguir transformar os desafios existentes na cadeia em oportunidades e, com isso, gerando conhecimento, inovação e desenvolvimento econômico.
3: Da agência AgroEffective, Arthur Chagas.
1: Obrigada, Arthur. O 4º Fórum de Vitivinicultura da Campanha Gaúcha encerrou em Dom Pedrito com um debate sobre enologia de precisão, vitivinicultura de precisão e valorização da produção regional. A programação ocorreu no campus da Unipampa e reuniu o público em palestras, debates e no almoço harmonizado de encerramento. Entre os temas, estiver o uso de ferramentas técnicas para interpretar diferentes terroirs brasileiros e a aplicação de dados e tecnologias no manejo dos vinhedos. Segundo o professor da Unipampa, Wellington Cunha, o evento teve casa cheia e confirmou o interesse pela vitivinicultura da Campanha Gaúcha. No encerramento, aproximou vinhos tintos experimentais da universidade e o assado tradicional da região.
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1: Arroz em casca, preço médio de R$ 58,66 a saca de 50 quilos. Feijão, preço médio de R$ 181,67 a saca de 60 quilos. Milho, preço médio de R$ 58,76 a saca de 60 quilos. Soja, preço médio de R$ 115,52 a saca de 60 quilos. Trigo, preço médio de R$ 64,24 a saca de 60 quilos. A gente faz uma pausa rápida e volta em seguida. Daqui a pouco, o Campo Notícia retorna com novos temas da produção e do mercado. Fica com a gente.
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1: O Campo Notícias está de volta. Neste bloco, a gente segue com os temas que movimentam a produção, o mercado e as entidades do agronegócio. Produção da AgroEffect em parceria com a RádioSul.net, com apoio de Sindag, o Sindicato Nacional da Aviação Agrícola, BASF, Soluções para a Agricultura Juntos pelo seu legado, e Senar, conhecimento que movimenta o agro. Vamos em frente. O Campo e Notícia é a voz de uma rede comprometida com o desenvolvimento do campo. O Pacaraí de Dom Pedrito, Vera Cruz de Horizontina, Educadora de São João da Ortiga, Paverama de Paverama, Nativa de Rio Grande, Palmares de Santa Vitória do Palmar, Blau Nunes de Santa Bárbara do Sul, Nativa de Piratini e a Rádio Agro Hoje. Nosso agradecimento a todas as emissoras que conectam o campo às comunidades do interior.
2: Cotações pecuárias.
1: Boi para abate, preço médio de R$ 11,90 o quilo vivo. Búfalo, preço médio de R$ 9,73 o quilo vivo. Cordeiro para abate, preço médio de R$ 13,33 o quilo vivo. Suíno tipo carne, preço médio de R$ 6,33 o quilo vivo. E a vaca para abate, preço médio de R$ 10,62 o quilo vivo.
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1: O mercado do boi gordo abriu esta quarta-feira com valorização em São Paulo, segundo a análise da Scott Consultoria. A cotação do boi gordo e do boi China subiu R$ 2,00 por arroba, enquanto vaca e novilha ficaram estáveis. O movimento foi influenciado pela menor oferta de animais para abate e pela manutenção da demanda dos frigoríficos. No Pará, Marabá e Redenção tiveram estabilidade, enquanto Paragominas registrou alta para boi gordo e boi China. No noroeste do Paraná, a vaca recuou R$ 2,00 por arroba, com boi gordo e novilha estáveis. Pelotas já se prepara para receber uma feira voltada à genética e à produção animal. A FenaGen 2026 foi lançada com uma programação que terá julgamentos, exposições, leilões, painéis e atividades técnicas. Quem apresenta os detalhes é Nestor Tipa Júnior.
3: A terceira edição da Feira Nacional de Genética Promebo, a FenaGen, foi lançada em Pelotas durante café da manhã realizado na sede da Associação Nacional Red Bull Colares, ANC. O encontro reuniu representantes de entidades, produtores, lideranças e profissionais ligados à pecuária para apresentar as primeiras informações sobre a edição deste ano. Promovida pela ANC, a feira será realizada de 1º a 4 de julho no Parque da Associação Rural de Pelotas. A programação deverá incluir julgamentos, exposições, palestras, encontros técnicos, leilões e painéis, além de ações voltadas à difusão de tecnologias aplicadas à pecuária. O presidente da ANC, Joaquim Villegas, afirmou que a realização da FenaGen ocorre no ano que a entidade completa 120 anos de atuação. Ele lembrou que a feira foi criada em 2024, inicialmente para marcar os 50 anos do Programa de Melhoramento de Bovinos de Carne Promebo, e teve o formato mantido a partir da avaliação dos criadores.
4: A FenaGen é uma feira muito técnica, onde os animais participam, são todos avaliados pelo Promebo, e no sistema de julgamento, o peso da nota 60% corresponde ao lado subjetivo do programa e 40% à parte morfológica avaliada por um jurado.
3: A terceira edição da FenaGen tem o patrocínio de Banrisul e Sicredi. A programação completa será divulgada pela organização nos próximos dias. Da agência AgroEffective, Nestor Tipa Júnior.
1: Obrigada, Nestor. A exposição especial de outono uruguaiana premiou exemplares das raças Hereford e Braford no Parque Agrícola e Pastoril. Na Argola, os grandes campeões passaram por criatórios de Uruguaiana, Antônio Prado e Bom Jesus. Entre os destaques, a cabanha Touro Passo levou o título de grande campeã Hereford PO, enquanto a estância Anjo da Guarda conquistou a Suprema Pool Hereford Fêmea e o grande campeão Braford Macho. A cabanha Bortoloso venceu com o grande campeão Paul Hereford macho e a estância Nova Aurora ficou com a grande campeã Braford fêmea. Nos rústicos, também houve premiação para lotes e animais individuais, com destaque para a cabanha de Uruguaiana, Alegrete e São Gabriel. O Rio Grande do Sul já recebeu 103 mil declarações anuais de rebanho, o que representa quase 30% do total esperado para este ano. A atualização cadastral junto à Secretaria da Agricultura é obrigatória para produtores rurais que possuem animais. O prazo começou em abril e segue até 30 de junho. A declaração pode ser feita pela internet, pelo produtor online ou presencialmente nas unidades da Defesa Agropecuária. Uma nova raça ovina passa a ter reconhecimento oficial e regras próprias de seleção no país. A Berganês, homologada pela Arco em Pernambuco, abre mais uma alternativa para a produção de carne ovina. Quem detalha é Arthur Chagas.
0: A homologação da raça Berganês durante a Caprichou em Dormentes, Pernambuco, abre uma nova etapa para a seleção genética de ovinos voltados à produção de carne no Brasil. Com o reconhecimento oficial pela Associação Brasileira de Criadores de Ovinos, a Arco, a raça passa a ter padrão racial definido, livro genealógico próprio e regras específicas para registro, identificação e reprodução dos animais. O presidente da Arco, Edmundo Gressler, destaca que a oficialização permite iniciar um trabalho técnico de acompanhamento da raça Berganês.
2: Inicia-se então, né, uma etapa agora de registro, de seleção, de controle de gerações desta nova raça, para futuramente ela já ingressar na parte de pedigree, né? É uma raça especializada em produção de carne, de um cruzamento de Bergamácia com Santa Inês.
0: O dirigente ressalta ainda a capacidade de adaptação da raça berganesa a diferentes regiões do país. Embora tenha forte aptidão para o Nordeste, a Berganês também pode apresentar bom desempenho no Sul, especialmente no Rio Grande do Sul, por desenvolver uma lanugem de proteção herdada da Bergamácia, característica que favorece a adaptação aos períodos de frio. Gressler afirma que a raça pode contribuir tanto para a produção comercial quanto para cruzamentos industriais. Da agência AgroEffective, Arthur Chagas.
1: Obrigada, Arthur. 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A participação da Associação Brasileira de Proteína Animal na Cial China terminou com perspectiva positiva para exportadores brasileiros no mercado asiático. Segundo o levantamento junto às empresas participantes, os contatos feitos na feira devem gerar US$45.500.000 em negócios nos próximos 12 meses. Durante os 3 dias do evento em Xangai, os negócios concretizados somaram US$3.250.000. A ação foi realizada em parceria com a Apex Brasil e terá sequência com a agenda em Pequim. Os búfalos vão ganhar espaço com atividades de campo, degustação e programação técnica na Mega Leite 2026. A participação organizada pela ABCB terá pavilhão com 50 argolas e ações voltadas a criadores, estudantes e visitantes em Belo Horizonte. Quem chega com as informações é Nestor Tipa Júnior.
3: A Associação Brasileira de Criadores de Búfalos, ABCB, levará uma dinâmica prática ligada à rotina da criação para a 21ª edição da Mega Leite, que será realizada entre 2 e 6 de junho no Parque da Gameleira, em Belo Horizonte. A participação terá área de recepção ao público, encontros com representantes da cadeia produtiva e degustação de produtos de origem bubalina. O pavilhão também contará com 50 argolas disponíveis para os animais, ampliando a presença dos búfalos na exposição. Neste ano, a principal novidade será uma atividade prática no pavilhão, voltada a criadores e estudantes. A proposta é apresentar situações ligadas à realidade no campo e aproximar o público de aspectos técnicos da criação. Para o presidente da ABCB, Simon Rias, a Megaleite permite ampliar a troca de informações entre criadores, técnicos e consumidores. Segundo o superintendente executivo da Associação Brasileira dos Criadores de Girolando, entidade organizadora da feira, Celso Menezes, a atividade tem a participação crescente na produção de leite no país.
5: Hoje, os búfalos têm aproximadamente 2 milhões de cabeças no Brasil, sendo que mais de 200 mil cabeças hoje destinadas à pecuária leiteira.
3: Menezes também destaca as características do leite de búfalo e o interesse da indústria nos derivados, dizendo que possui de 50 a 60% mais sólidos do que o leite bovino, além de teores maiores de fósforo e cálcio. Da agência AgroEffective, Nestor Tipa Júnior.
1: Obrigada, Nestor. E a 21ª Megaleite deve movimentar cerca de R$400 milhões em negócios durante 5 dias de programação em Belo Horizonte. A estimativa representa alta de aproximadamente 33% em relação ao ano passado. Segundo a organização, o avanço é puxado pelo mercado de animais de alto valor genético e pela ampliação da agenda de leilões. Neste ano, serão 12 remates oficiais e cerca de 1.400 bovinos de diferentes raças no Parque da Gameleira. Uma fêmea Angus da cabanha São Bibiano de Uruguaiana foi vendida para pecuaristas de Portugal durante remate comemorativo aos 100 anos do criatório. A novilha São Bibiano Elizabeth II foi arrematada pela Agri Angus do município português de Tomar por R$ 153 mil. A negociação é considerada inédita em leilões de Angus no Brasil e ocorre em meio ao interesse europeu por genética desenvolvida no sul do país. Ao todo, o remate de 21 fêmeas movimentou R$ 717 mil. O cavalo crioulo amplia sua presença nas pistas e movimenta novos perfis de participantes. Modalidades como freio do proprietário, freio jovem e outras disputas ajudam a aproximar criadores, famílias e proprietários do mercado. Quem contextualiza é Nestor Tipa Júnior.
3: O mercado do cavalo crioulo segue em expansão, impulsionado pela ampliação das modalidades esportivas e pela maior participação de proprietários em provas da raça. A avaliação é do leiloeiro, diretor da Trajano Silva Remates, Marcelo Silva, que vê continuidade no crescimento, embora em um ritmo mais moderado, até meados de 2027. Entre os fatores que sustentam esse movimento, Silva destaca a ampliação de provas como freio do proprietário, freio jovem e outras modalidades voltadas a diferentes perfis de competidores. Na avaliação do leiloeiro, esse processo abriu espaço para novos participantes e ajudou a ampliar a base de usuários do cavalo crioulo.
6: E essas provas, todas elas mais voltadas aos proprietários, isso fez com que a raça tivesse uma capilarização muitíssimo importante.
3: A expansão também aparece na presença de compradores interessados de outros países. Durante a FIC em Montevidéu, no Uruguai, Silva relata ter observado participantes do Chile, Paraguai, Argentina, Brasil e México, além dos próprios uruguaios. Segundo ele, o cavalo crioulo já não se restringe aos 3 mercados tradicionais da raça na América do Sul. Apesar da leitura positiva, o leiloeiro pondera que o cenário econômico, as eleições e a proximidade de grandes eventos esportivos internacionais podem reduzir a velocidade dos negócios no curto prazo. Para ele, o crescimento deve continuar, mas de forma mais gradual. Da agência AgroEffective, Nestor Tipa Júnior.
1: Obrigada, Nestor. A gente para um pouquinho e volta na sequência. Daqui a pouco tem mais informação do agro e os assuntos que entram na conta de quem vive o campo. O programa volta já.
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10: 7:36.
11: Bom dia.
1: Está começando mais um bloco do Campo Notícia. A partir de agora, a gente traz novos destaques da semana e segue com informação direta para o produtor. Produção da AgroEffect em parceria com a RádioSul.net, com apoio de Sindag, o Sindicato Nacional da Aviação Agrícola, BASF, Soluções para a Agricultura Juntos pelo seu legado, e Senar, conhecimento que movimenta o agro. Acompanhe com a gente. O Campo Notícias circula com a força de uma rede que respira o agro e acredita no interior do Brasil. Poatã de São José do Ouro, Fandango de Cachoeira do Sul, Soledade de Soledade, Cidade de Cacique Doble, Integração de Restinga Seca, CEM 7 de Tapejara, Minuano de Alegrete, Delta e Difusora de Bagé. A cada rádio parceira, nosso agradecimento por ajudar a espalhar a voz de quem produz.
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1: A agenda do agro tem encontros nos próximos dias. Pecuária de corte, lavoura, roseira estão entre os temas que vão reunir produtores, técnicos e estudantes. Quem detalha é Érica Ferraz.
11: A agenda do agro destaca dois eventos na próxima semana no Rio Grande do Sul. Em Camaquã, o Encontro de Bovinicultura de Corte 2026 será realizado nos dias 2 e 3 de junho, reunindo produtores, técnicos, pesquisadores e profissionais da pecuária. A programação terá visitas técnicas e debates sobre gestão, nutrição, cria e intensificação da pecuária e sistemas produtivos. Já em Sarandi, o encontro Mulheres do Agro, Liderança no Campo, ocorre no dia 2 de junho às 13 horas e 30 minutos na etnia alemã. A atividade terá palestras sobre liderança, participação feminina, propósito e desenvolvimento humano no campo. O evento é gratuito e busca promover troca, aprendizado e conexão entre mulheres do agro de Sarandi e região. Da agência AgroEffective, Érica Ferraz.
1: Obrigada, Érica. 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
1: No Giro pela Rede, a pesquisa agropecuária ganha reforço na região da Campanha. Uma nova pesquisadora da Embrapa Pecuária Sul chega para atuar em estudos ligados ao controle do carrapato bovino. Quem traz as informações é João Vicente Galo, das rádios Delta e Difusora de Bagé.
12: Nova pesquisadora da Embrapa Pecuária Sul, Natália Bidone Biacchi, chega a Bagé para liderar estudos sobre a eficácia de carrapaticidas.
13: Testar novas formas de atuação. A gente sabe que o carrapato, por exemplo, né, vamos focar aí no que vai ser o principal foco do meu trabalho, que é o carrapato. Ele é um problema, são múltiplas frentes que a gente precisa atacar. A gente já sabe que o problema da resistência dele aos produtos se deu por um grande número de aplicações de químicos, né? Quanto mais a gente usa produto químico, mais resistente ele fica e mais produto químico a gente precisa usar. E daí vira um ciclo, né? O que funcionou, vamos pegar o exemplo da Embrapa, nos últimos 50 anos, isso em agronomia, em veterinária também, de desenvolvimento de novas moléculas, né? De aplicação, de teste. A Embrapa tá tomando um caminho agora um pouco diferente para os próximos 50 anos, vamos dizer assim, que é de utilizar novos conceitos, novas frentes, novas tecnologias que vão dar suporte ao uso desse químico e que vão fazer que a gente diminua o uso de químicos para também dar uma vida maior para eles não terem resistência tão cedo.
12: De Bagé, das rádios Difusor e Delta FM, especial para o Campo em Notícia, falou João Vicente Galo.
1: Obrigada, João. Ainda no Giro pela Rede, a gente acompanha em São Cepé um balanço da safra de verão e as primeiras expectativas para o próximo ciclo. O levantamento do Departamento Técnico da Cotricel também projeta o cenário para as culturas de inverno na região. Quem conta é Zizi Machado, da Rádio Cotricel.
14: Com a safra de grãos de verão praticamente concluída no Rio Grande do Sul, os produtores já estão projetando expectativas para o próximo ciclo. Em recente levantamento feito pelo Departamento Técnico da Cotricel de São Cepé, a média de produtividade de arroz e de soja no município, de modo geral, foi considerada boa, dentro das expectativas lançadas anteriormente. E para um melhor preparo para o próximo ciclo de verão, o departamento alerta para a importância do manejo pós-colheita, conforme explica o engenheiro agrônomo Jonas Brum.
15: Eu acho que esse é o ponto mais importante. A gente teve algumas lavouras aí com bastante problema, porque o pessoal deixou um pouco de lado esse manejo pós-colheita. Então, acho que cada vez mais é mais importante a gente antecipar esse manejo. Tem muita planta daninha no campo já instalada e a gente não pode deixar ela ficar perene, né? Então, o difícil controle e o pessoal vai gastar mais para controlar depois. Então, a gente pede esse ponto de atenção agora nesse manejo pós-colheita, que é muito importante na soja, assim como no arroz que o pessoal está fazendo. Vamos fazer na soja também.
14: Essas orientações repassadas pelo Departamento Técnico aos produtores serão reforçadas em mais uma edição do já tradicional Seminário da Soja, que será realizado no dia 11 de setembro na Associação dos Funcionários da Cotricel. As expectativas para a safra de inverno no município traremos na semana que vem, aqui em mais um boletim para a agência AgroEffective. Da Rádio Cotricel de São Cepé, Zizi Machado.
1: Obrigada, Zizi. E fechando o giro pela rede, a gente destaca a homenagem da Assembleia Legislativa a uma empresa da região central. A Dicom Alimentos de Agudo recebeu a medalha do mérito Farroupilha pelo trabalho ligado à produção e à economia local. Quem traz as informações é Rafael da Silveira Rosa, da Rádio Integração de Restinga Seca.
16: A empresa Dicov Alimentos, sediada no município de Agudo, recebeu nesta semana a honraria Medalha de Mérito Farroupilha. A distinção foi proposta pelo deputado estadual Adolfo Brito, reconhecendo o trabalho e dedicação da empresa no setor do agronegócio. A empresa Dicov atua há mais de 60 anos no ramo de beneficiamento de arroz e também com marca própria vendida para diversos estados brasileiros. Como destaca uma das sócias diretoras da empresa, Leila Dikov.
17: Essa medalha simboliza o reconhecimento de uma trajetória construída com muito trabalho, responsabilidade e compromisso com o Rio Grande do Sul. A história da Dikov Alimentos nasceu no interior do município de Agudo, região central do Rio Grande do Sul, ainda da década de 1930. Desde então, atravessamos gerações. E já estamos na quinta. Eu que vos falo, represento aqui os nossos antepassados, os sócios fundadores, os demais membros da família que fazem parte desse legado, todos os colaboradores. Falar da Dicov Alimentos é também falar da importância do arroz gaúcho.
16: Especial para o Campo Notícias, da Rádio Integração de Restinga Seca 98,5 FM, Rafael da Silveira Rosa.
1: Obrigada, Rafael. A gente faz mais uma pausa e já retorna. Na volta, o Campo Notícias segue com serviço, agenda e outros destaques do agronegócio. Fica por aí.
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2: 7:47.
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1: O Campo Notícia entra na reta final. Neste bloco, a gente fecha a edição com mais informação, serviço e os últimos destaques do programa. Produção da AgroEffect em parceria com a Radiosul.net, com apoio de Sindag, o Sindicato Nacional da Aviação Agrícola, BASF, soluções para a agricultura juntos pelo seu legado, e Senar, conhecimento que movimenta o agro. Vamos juntos até o fim. O Campo Notícias chega longe porque tem uma rede forte que caminha junto com o agronegócio. 96 FM de Uruguaiana, Pitangueira de Itaqui, Sorriso de São Martinho, Difusora de Arroio Grande, Missioneira de São Luís Gonzaga, Planetário de Espumoso, A Folha de Não Me Toque, RCC de Santana do Livramento. Nosso muito obrigado a cada emissora que faz parte dessa caminhada junto com o agro.
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1: O bem-estar animal ganha peso na avicultura e passa a entrar na conta de mercado, reputação e acesso a compradores internacionais. A especialista em frangos da Alianima, Ana Paula Souza, avalia que o setor precisa aproximar ciência, campo e indústria para adaptar boas práticas à realidade da produção brasileira. A conversa é com o Nestor Tipa Júnior.
24: E a gente vai conversar agora aqui no programa O Campo e Notícia com Ana Paula Souza, que é ela que é especialista em frangos da Alianima. Ana Paula, obrigado por estar conosco aqui.
25: Eu que agradeço por esse espaço para a gente começar a discutir e conversar um pouco mais sobre o tema de bem-estar na avicultura de corte.
24: Pois bem, né? E por que que o bem-estar em frangos ele passou a ocupar esse espaço mais estratégico dentro da cadeia avícola brasileira?
25: Sim, o tema bem-estar animal ele deixou de ser percebido pelas empresas apenas como uma discussão ética e passou a influenciar diretamente essas decisões mais estratégicas da cadeia de alimentos. Então, bem-estar animal ele tem se conectado diretamente com ESG, gestão de riscos, acesso a mercados, reputação corporativa, sustentabilidade, enfim, uma série de temas que acabam virando também exigência de compradores locais e internacionais. A gente tem vários países, especialmente no norte global, que já têm compromissos públicos de bem-estar e fazem parte da estratégia de grandes empresas alimentícias, esse critério de compra aplicado com base no bem-estar animal.
24: Bom, e o que, que hoje são os principais desafios que vocês veem para transformar esses conhecimentos técnicos nas boas práticas que são viáveis dentro da realidade que o campo vive?
25: Eu acho que o nosso principal desafio no Brasil, de uma forma geral, é conectar evidência científica com a viabilidade prática dentro da diversidade da produção brasileira, né? Hoje a gente já tem bastante conhecimento sobre manejo, ambiência, densidade, qualidade de cama, enfim, uma série de itens que já são conhecidos da empresa. Mas implementar essas mudanças em larga escala exige um planejamento gradual, uma adaptação conforme a região, né, que é muito diversa no nosso país, construção de estratégias compatíveis com a realidade produtiva nacional. Aqui também tem um debate importante sobre a modernização que adotamos nas últimas décadas para as granjas, né? A gente, em muitos casos, migrou de sistemas mais abertos, com iluminação natural, menor densidade de alojamento, para uns sistemas mais fechados, automatizados, densidades elevadas, compatíveis com o que é usado no norte global, até em função do clima lá, né? Embora esses modelos extraiam algumas vantagens em automação, controle ambiental, os estudos científicos já demonstraram que tem impacto sobre o bem-estar animal, especialmente em relação a dermatites de contato, problemas locomotores, algumas limitações comportamentais.
24: Bom, e como é que essa aproximação também entre os pesquisadores, os especialistas, a indústria e também o setor produtivo, ela está ajudando a acelerar esses avanços nessa área?
25: A gente tem um entendimento de que esses avanços sustentáveis, eles dependem justamente dessa integração entre ciência e realidade produtiva, né? Então, a pesquisa científica, ela ajuda a gerar evidências e orientar decisões técnicas, enquanto o campo mostra os desafios concretos de implementação relacionados a custo, manejo, infraestrutura, mão de obra, né? Então, sem essa aproximação, o debate tende a ficar polarizado ou desconectado da prática, né? A aproximação entre academia, indústria, produtores, varejo, enfim, todos os atores envolvidos, né? Ele permite construir soluções mais aplicáveis e progressivas, né? E transformar algumas iniciativas que a gente vê tomadas de forma isolada pelas empresas em uma estratégia mais estruturada para o setor como um todo.
24: Bom, e quando a gente fala nesse bem-estar de frangos, o que dessas tendências internacionais já falou, Astiano? Anteriormente, li que alguns países aplicam, já começa a influenciar esse debate aqui no Brasil.
25: As principais tendências que envolvem, elas acabam envolvendo maior pressão por transparência, né, das empresas, metas públicas de bem-estar animal. Então, falar o que eu estou monitorando, né, onde eu quero chegar, né, ter uma meta, em que prazo eu quero chegar, e essa integração dos temas à agenda ESG, né? Inclui também rastreabilidade e fortalecimento de critérios socioambientais. Então, assim, está tendo uma revisão crescente de alguns indicadores produtivos que eram tradicionalmente usados pelo setor. Então, o debate começou a questionar os modelos extremamente intensivos, baseados apenas em eficiência ou técnica, rápido ganho de peso, sem considerar impacto sobre a saúde e qualidade de vida das aves. Então, por exemplo, hoje há discussões cada vez mais fortes sobre redução de densidade, usar enriquecimento ambiental dentro das granjas, né, melhorar a ambiência e reduzir dependências de antibióticos, né, com linhagens até de crescimento mais natural. O conceito de sustentabilidade, ele também vem sendo ampliado, porque não se trata só de produzir mais com menos recursos, mas também discutir a resiliência do sistema, saúde única, o equilíbrio entre produtividade, saúde animal, sanidade, impactos ambientais. A gente já tem aí mais de 600 empresas no norte global, por exemplo, que adotaram compromissos públicos relacionados ao bem-estar de frangos de corte. E assim como aconteceu anteriormente com ovos, suínos, existe essa tendência, o que aconteceu lá fora, começar a chegar aqui, fazer essa pressão por demanda. E com um plantel do tamanho que a gente tem, uma escala gigantesca de aves que a gente tem que estar se preparando e se antecipando, né? Porque qualquer mudança dentro da agricultura de corte leva tempo, demanda tempo. Então, assim, não seria o caso de fazer uma disruptura, né? A gente quer progredir dentro de padrões de melhor grau de bem-estar.
24: Bom, e tudo isso, né, que a gente discutiu até agora vai ser tema de um evento importante, né? O Conexão Ciência e Campo, que vai ser em Curitiba, né? E qual é a proposta desse encontro e que contribuição que pretende deixar para esse setor que ainda está buscando esses trabalhar melhor esses temas?
25: Sim, já de olho nessas tendências internacionais que estão acontecendo, né? E vendo toda a conjuntura, né? A Europa continua avançando no seu marco regulatório, temos aí essa nova mercado europeu junto com o Mercosul, né, esse acordo, tem muita coisa acontecendo globalmente. Então, o evento está sendo criado para aproximar a ciência, o setor produtivo e os demais atores da cadeia avícola para um diálogo estratégico sobre o futuro do bem-estar de animais, bem-estar animal dentro da produção de frango, né? Então, a gente quer discutir quais são os desafios reais, quer demonstrar experiências práticas de quem já fez, como fez, né, o que fez para transpor as dificuldades e como que o Brasil pode atender algumas tendências internacionais que podem impactar de maneira importante aqui. Então, a ideia é justamente trazer evidência científica com a realidade produtiva, né, e convidar realmente o setor produtivo a ser protagonista dessa história, né. Eles assumiram o protagonismo de progredir em bem-estar animal.
24: Para quem quiser saber mais sobre o evento, redes sociais, pode pegar informações?
25: Sim, nas redes sociais da Alianima, tanto no Instagram, no LinkedIn, a gente já vai estar deixando, né, onde se inscrever, né? Vai ser um evento com inscrição ali pelo Simpla, mas ele é presencial, então vamos esperar todo mundo, né? Principalmente aí empresas, pesquisadores, todos os profissionais interessados, ligados diretamente nessa área, ali na Federal do Paraná, em Curitiba.
24: Ana Paula, quero te agradecer a disponibilidade por nos trazer esse tema tão importante, que é a questão do bem-estar na avicultura, bem-estar de frangos, que é um tema também essencial aí para o nosso mercado. Muito obrigado.
25: Eu que agradeço.
1: Obrigada, Nestor. 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

0: 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O Cup Notícia vai ficando por aqui, produção da AgroEffect em parceria com a RádioSul.net, com apoio de Sindag, o Sindicato Nacional da Aviação Agrícola, BASF, soluções para a agricultura juntos pelo seu legado, e Senar, conhecimento que movimenta o agro. Obrigada pela companhia e até a próxima edição.
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8 horas e 1 minuto, bom dia! Estamos começando mais um programa domingueiro aqui pela 97.9 Rádio Blau Nunes FM. Meu canto guarda feições de manhãzita de domingo, dia 31 de maio. Temperatura 14 graus agora. Previsão de tempo nublado para hoje. E vamos começando com O Segredo do Meu Canto, com Henrique Fernandes, Ângelo Franco, Nilton Ferreira e Cristiano Fantinelli. Bom dia, ótimo domingo.

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1: Que lindo é um baile velho de gente gaúcha, hein, tchê?
2: Mas só se for de cola atada, né, rapaz?
1: Regado a muito samba com fanta, hein, tchê?
2: Barbaridade.
1: Principalmente na fronteira do nosso estado.

0: Rogério, e a coisa vem cada vez ficando pior.
1: Ah, tu tá louco, tia, tu tá louco. Menos mal que nascemos no tempo que os homens gostavam de mulher, né?
0: Inclusive, não aflojemos nem no lançante.

0: 8 horas e 31 minutos, baile na Serra com os Bertucci. Esse aqui quem pediu foi o meu amigo Pierre, que tá lá em Cruz Alta escutando a rádio. Grande abraço aí, meu amigo velho. Eia, faz tempo que eu não vejo o Pierre, né? Tipo, ah, mas faz tempo mesmo. Bueno, eu tenho que fazer um intervalito comercial e já volto daqui a pouquinho com mais Domingueiro aqui pela 97.9 Blau Nunes FM.
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0: Horas e 33 minutos, 8 horas e 33. Esse é o Domingueiro aqui pela 97.9. Eu sou Dalton Fagundes e vou contigo até a 1 hora da tarde, levando que é de melhor na música gaúcha pra ti. E vamos começando com Wilson Paim, esse bloco Quando o Gaiteiro Toca.

8:40, meu amigo Lucídio. Como é que tá, seu Lucídio? Tá bom? Tio Lulu? Então tá indo pra fora do estado, tá indo pra Carazinho. Isso aqui é show do bicho velho. E ele pediu, vai ouvir, Bicho da Chuva, Enio Medeiros.

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3: 8 horas e 56, meu amigo Darcy. Ô, Darcy. Darcy pediu, vai ouvir uma do Porca Véia, Alma Cantadeira.

9:04, esse é o Namoro de Corvo, com Leonel Gomes, pedido lá, dos Guri da Luz. Um grande abraço lá pro meu amigo Eduardo Ascenso, toda a equipe aí da RGE, que estão sempre na escuta. Os Guri da Luz.

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0: 9:07, 9:07. Chico Vargas, coisas que eu nunca vi. Pedido do meu amigo que tá sempre na escuta lá em Tupã Siretã. Meu amigo Neguinho Costa, que manda essa música aí, manda um abraço pra toda a família Gitz, que estão na escuta. Grande abraço aí, tchê!
1: Que um

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9:11, esse é o Domingueiro aqui pela 97.9, agora cantando pra nós, Júlio Saldanha, A Vida pela Voz do Cantador.

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9h54. Rosa Branca com Porca Véia, pedido da nossa amiga Dona Fátima. Sempre na escuta. Um grande abraço.

0: Bueno, agora são 10 horas e 11 minutos, 10 horas e 11, esse foi o Enio Medeiros cantando para nós no Cantar das Nazarenas. Também ouvimos neste bloco Elton Saldanha, Bailanta do Tio Flor, César Oliveira e Rogério Melo Penharol e Grupo Cordiona Rosa Branca. Esse é o Domingueiro aqui pela 97.9, que vai para um breve intervalito. E já volto daqui a pouquinho com mais música boa para você.
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10:13, agora 10:13, nós voltamos com o Domingueiro aqui pela 97.9, Rádio Blau Nunes FM. 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Vamos trazendo Luiz Marenco, Quando o Verso Vem para as Casas.

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10 horas e 27 minutos. Esse é o Domingueiro aqui pela Rádio Blau Nunes FM. Lembrando que hoje às 11 horas vamos ter jogo, né, tchê? Bragantino e Inter começam aí às 11 horas, jogo aqui na nossa programação.

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1: 10 horas e 36 minutos, esse é o Domingueiro. Gente... E pela 97.9, Rádio Blau Nunes FM. Gabriel Selvagem, César Oliveira e Rogério Melo. Tava eu e o gaiteiro.
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10 horas e 45 minutos. 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Bueno, agora são 10h45, 15 minutinhos para as 11. Eu já vou me despedindo, daqui a pouco temos o jogo, né, do Inter e Bragantino. Fiquem todos com Deus, que eu vou com Ele também e volto, se Deus quiser, amanhã, às 6 horas, com o Pampa Iquerense. Tenham todos uma boa, feliz e abençoada tarde.

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0: O Colorado, campeão do mundo, bicampeão da Libertadores, tricampeão brasileiro em campo para buscar mais uma vitória hoje, neste domingo pela manhã. Domingo marcado também aqui em Porto Alegre, pela maratona da capital, né? Que acho que até já terminou, mas enfim, é um domingo cheio de emoções. O Inter em busca de mais uma vitória no Campeonato Brasileiro. Inclusive, Ale, o pessoal tá perguntando aqui na live o seguinte, pergunta pro Ale se o Inter vai contratar na janela. Agora me passou já a mensagem aqui, mas enfim.
1: Vai, a direção já falou que vai. Trocentas oportunidades.
0: Ah, mas o ouvinte tá perguntando pra ti, velho.
2: Eu citei o
0: que mau humor, velho.
1: Ah, é o chat do
0: YouTube. Nem começou o jogo ainda.
1: Ô, Dani, os caras são meia dúzia que comenta, são tudo destilador de óleo, tudo não, que mas isso? A maioria. E aí tu tem 1000 pessoas simultâneas, daí tem 8 caras ali que ficam se achando que eles são as 1000 pessoas simultâneas, que eles que representam ranço, a opinião de 1000 pessoas ao mesmo
2: já
1: tempo.
2: Já aprendeu a conjurar demônio na vida das pessoas?
1: Não.
2: Eu vou te ensinar como faz, manda. Vai lá em casa, vai eu, bruxo malagueta, vamos te ensinar a fazer esse tipo de coisa, daí as pessoas não vão mais te incomodar. Porque eles vão atrofiar a vida deles, eles vão agoniar, eles vão morrer na ponta da faca meia-noite.
0: Não, deixa assim. Tá lá Inter e Bragantino. Tá rolando agora a execução do hino brasileiro.

0: Aí o hino brasileiro executado no estádio Cícero de Souza Marques, 16 graus a temperatura na cidade de Bragança Paulista. O gramado parece bonito, né, Gabi?
1: Pois é, parece um belo gramado ali, o uniforme do Bragantino também, né? Camiseta branca, calção vermelho e meiões brancos, e o Inter com a sua camiseta vermelha, calções brancos e meiões vermelhos.
0: Parece o Inter contra o Inter, né?
1: Parece o Inter contra
2: o Inter. Não, e o setor visitante, lotado. O setor destinado à torcida do Internacional, completamente lotado.
1: Exatamente, muito importante citar. Posso fazer uma correção aqui, Dani?
0: Por favor, Gabi.
1: Eu disse que o João Vitor tinha sido relacionado, não atuava desde o jogo contra o Mirassol, mas ele foi cortado do banco. Ele viajou, mas sobrou do banco de reservas, está no banco seu irmão Luiz Felipe, lateral esquerdo.
0: Muito bem, tá aí a informação do Gabi Camargo. Fala, Belchi.
3: Já que havias falado aqui, então, né? É, domínio para variar, né? Africano na maratona de Porto Alegre, maratona internacional. Daniel Kiprono Sang, do Quênia, venceu entre os homens, e Gelane Senbet, da Etiópia, venceu entre as mulheres. Os melhores brasileiros ficaram em sexto lugar. A previsão é que o último colocado chegue amanhã, 3 da tarde.
2: Eu achei que ia ser tu, Belchi.
0: Pode ser.
2: Eu achei que ia ser tudo.
3: Se eu tivesse, eu chegaria um pouquinho antes.
2: Teve até uma maratona, eu vi, não, mas na verdade foi isso que o Belchi tentou aplicar hoje, né? Teve uma maratonista, não lembro qual maratona internacional, que a mulher ganhou e aí depois descobriram que ela pegou o metrô.
0: Desceu
2: do metrô pertinho da linha de chegada. Na época não tinha tanta televisão acompanhando.
0: Eu ia participar hoje da maratona de Porto Alegre. Daí, como tinha o jogo, eu resolvi, não vou ir, né?
1: Não vai estar
2: aí. O Belchi, no caso, pegou aqueles patinete que tem pra alugar. Aí ele chegou hoje aqui na final.
3: Não inventem. Na outra tô inventando desse. Botaram o gordo Léo e o Lucerinho pra correr. Vai que a Marjane invente daqui e nos bote pra correr também. Não inventem.
0: Não, aí vai dar problema, né? Já temos os nossos maratonistas aqui. Bom, o Alan Patrick e o glorioso
1: Eric
0: Ramírez estão ali para o sorteio, não é,
1: o tamanho do árbitro. Exatamente, estão ali sorteando o lado do campo. O Inter, se fosse no Beira-Rio, iria escolher o primeiro tempo atacar para o lado da camisa 12.
0: Mas não é, no caso.
1: No caso, não é, só fazendo uma referência, né?
2: Não, evitar. O Gisel implicando com o árbitro, e esses dias ele postou a foto que na equipe dele de arbitragem, que ele foi aí apitar, tinha um bandeira lá que era um pigmeu, né?
1: Do tamanho do Daniel Félix.
2: Menor. Daniel Félix é gigante do lado do cara.
1: Meu Deus.
0: Então o rapaz era uma criança.
2: Tu não viu? Ele botou no grupo. 1,20 e poucos de altura, certamente.
4: Mas bandeirinha não tem problema. O problema já é o contrário. O bandeira muito alto, ele chama muita atenção se ele for desengonçado. O bandeira tem que ter muita postura quando ele é alto. O bandeirinha baixinho, ele pode fazer qualquer tipo de escárnio na bandeira, que não tem problema. Agora, o bandeira alto é um problema. Agora, o árbitro ser baixinho, ele tem que apitar 600 vezes mais que o árbitro grande.
3: E aqui houve esse exemplo. Sou mais velho daqui, o Agomar Martins, um dos melhores árbitros gaúchos, tinha 1,60m. E está na história, os melhores árbitros gaúchos, é que normalmente, brasileiros.
0: Normalmente, né? É assim, Gisel Elias. Nós baixinhos, a gente tem que fazer o dobro para...
2: Cara, tamanho não é documento. Não é isso? Tu não cansou de ouvir isso? Teus pais, sou baixinho, sei o que. Alguém da tua família te dizia, tamanho
0: é documento. Eu ouvi essa frase, mas não foi dos meus pais.
4: Por isso que a performance...
2: Da nega velha?
4: Fala aquele, né? Vai.
0: Aliás, abraço pra turma do Sesc, né, Gabriel Camargo?
1: Exatamente.
0: Abraço pra turma lá do Sesc. 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

0: as emoções do Campeonato Brasileiro. Vamos, vamos, Inter! Em busca de uma vitória, Colorado hoje começa batendo na bola o Inter. Ali está colocado o capitão Alan Patrick. Gesiel Elias diz que o árbitro é um pitiço, um pônei, como diria Roberto.
1: Não
0: estou
1: dizendo, é só olhar, não é a minha opinião, é só olhar.
2: Ele é menor que o Rufi Rufi.
1: Viu ali? Diz que ele vai se candidatar a prefeito do mini mundo de Gramado, agora ano que vem vai ser...
2: Ele tem menos de 1,70 com certeza.
1: Prefeito do mini mundo de Gramado vai ser ele.
0: Falar nisso, um abraço pro Rafael Anelli. Apita o árbitro! A bola está rolando em Bragança Paulista. Começa Bragantino Inter pela 18ª rodada do Campeonato Brasileiro. Vamos juntos no somzão da Grenal, apaixonada pelo futebol. Ah, é assim, né, Gabi? Apaixonada pelo futebol. Vem o Juninho Capixaba, tenta o lançamento para o campo de frente. Valera pro Pita. Apareceu bem o mercado para fazer o corte. Jogou para fora, a bola sai em arremesso lateral para a equipe do Bragantino. Bola já cobrada. Vem ali o Juninho Capixaba, ele soltou na ponta esquerda. Recolheu para aqui o Fernando, tenta ali a movimentação, a marcação no interfere. A bola retomada pela intermediária. Vem ali Gustavo Marques, vai tentar o lançamento, meteu ali para a intermediária. Aí o Inter vai tentando se fechar ali para recuperar a bola. Vem de novo o Bragantino aqui pelo setor de esquerda. Carrega o Fernando, vai tentar levar para o fundo do campo. Ele brecou, a jogada fez a finta, passou pela marcação ali do jogador que era o Bruno Gomes. Esticou para a intermediária. E aí o passe foi errado, o Inter retoma. Domina o Alejandro. E no primeiro domínio dele, tá no chão, tem falta ali, Gabi.
3: Falta para o Internacional, fazia o pivô ali no campo defensivo, camisa 9 do Inter, foi derrubado, falta nele, 0-0, um minuto lá em Bragança Paulista, faz assim, faz assumo, faz economia com qualidade no assunto.
0: Você tá bem demais, no radinho e na rede, você está na Rádio Grenal, apaixonada pelo futebol, tá na live no YouTube, então aproveita e deixa o like na live, manda teu recado, manda teu comentário, faça aí como o Ramalho, o Amarildo, o Galo Bagual, a turma aqui se liga no somzão da Grenal. E agora o Inter tenta o lançamento lá pelo setor de ponta esquerda. Vamos, Inter! A bola volta para Bragantino ali para intermediária. Costura jogada por ali. O jogador que era o Gabriel. Ele abriu aqui pelo setor de esquerda. Meteu a jogada aqui no Juninho Capixaba. Tentou movimentação por ali. A bola cai de novo ali pelo meio. Vem lançamento para o campo de frente. Não chega para o Herrera. Tá cortando a zaga do Inter. Deu contra-golpe. A bola para Carboneiro aqui pelo setor de ponta direita. Chega na bola o centro do Inter. Vai, Carboneiro, tudo contigo. Fez o cruzamento por baixo. A bola ficou viva na grande área. Tá cortando a zaga do Bragantino. Chegada boa agora ali do Inter, hein, Gabi?
3: Boa chegada do Inter, um contra-ataque, o lançamento do Alan Patrick para o Carboneiro, tentou o cruzamento para o Alejandro, o corte foi feito pela defesa, segue 0-0, 2 minutos de partida. Vem pro YouTube da Grenal, youtube.com/RádioGrenal, e deixe seu like.
0: Deixa o like na live da Grenal. São jogados agora 2:15, é o tempo do primeiro tempo em Bragança Paulista, e aqui no somzão da Grenal, o que passou já era, 0 pro Bragantino, 0 também para o Colorado. O Inter em busca da vitória. O Belki, o Inter vencendo o jogo hoje termina como, ou provavelmente termina por onde esta primeira parte do Brasileirão, Belki?
4: A melhor das hipóteses, em 8º lugar.
0: O que já é bom demais, né? Para depois voltar um pouquinho mais de sossego. Aí a bola trabalhada pelo time do Bragantino lá pelo setor de ponta direita, carrega a bola por ali o Herrera, tentou movimentação, marcação do Inter, apertou para cima dele, vai sobrar ali de novo para o Herrera, não consegue chegar lá para fazer o corte, Matheus Bahia, balão para o campo de frente, a bola cai na zaga do Bragantino. Aí apareceu por aqui o Gustavo Marques de cabeça, recolheu para o goleiro Thiago Volpe. E os primeiros instantes, primeiros movimentos, tá gostando ali?
2: Olha, o Internacional tá tentando exatamente aquilo que tem conseguido fazer de melhor na temporada, que é jogar com base no erro do adversário e contra-golpear com velocidade e verticalidade. Teve ali aquela oportunidade que quase o Internacional abre o marcador. Espero que continue assim, Daniel Félix.
0: Este é Alê Dornelis, trazendo a informação e a opinião aqui no somzão da Grenal. E vem Bragantino, a bola da direita, lançamento para grande área, toque de cabeça. Foi lá para catar o Anthony. A chegada foi boa, o cruzamento lá pro segundo pau, chegada perigosa agora do Bragantino, hein, Gabi?
3: É, bola perigosa na área, o Fernando, camisa número 11, chegava por ali, muito bem colocado o Anthony, de uniforme novo, né, camisa nova de Inter, de goleiro do Inter para essa temporada, toda preta, infelizmente ainda sem patrocinador Master.
0: Pois é, ainda não pintou, né, e agora quem pinta é o Capixaba pro campo de frente, ele roda a bola pela intermediária, vai chegando de novo o Bragantino, lá pelo setor de ponta direita, na chegada ali do jogador que é o Agustin Santana, vai tentar levantar, preferiu a jogada curta. A bola voltou ali pela intermediária. Domina o Gabriel Ruf Ruf. Agora sim fez o lançamento lá pro segundo pau. Sobe pra cortar ali atrás. A zaga do Inter subiu. Vitor Gabriel. A bola vai sobrar pela intermediária para a equipe do Bragantino. Domina o Pita. Aqui pra ponta esquerda do Rec, que gosta muito do Pita, né? É. Aí tentou a jogada por aqui. A bola foi desviada. Linha de lado. É só lateral que cobra o time do Internacional. São jogados agora 4:24 desse primeiro tempo de partida. Vamos juntos aqui no somzão da.

0: apaixonada. Você que tá na live, deixa o like na live da Grenal. Fala, Gabi.
1: O pessoal do Inter não foi comunicado que o gramado teve uma irrigação pesada. Eles não param de pé, né? Tô cachoteiro no intervalo.
0: Pois é, e foi bastante água. A gente acompanhava ali. Foi bastante água. 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Agora chegamos a 5 minutos, tem bola para a equipe do Red Bull Bragantino colocar lá para a área do Internacional. Tá preocupado ali o Gabriel Mercado, vai autorizar o árbitro, tá na bola o Agustin Santana. Lateral direito, camisa 23 da equipe do Bragantino, autorizando a partida, levantou, meteu lá para o segundo pau. Quem é que sobe, vem toque de cabeça, o Antônio não saiu, agora sim foi lá e pegou. Demorou, mas catou, Gabi.
1: É o levantamento no segundo pau, toque de cabeça, bola dentro da área do Anthony, muito seguro, fez a defesa. 5 minutos passados da etapa inicial, 0-0.
0: Vamos juntos aqui no Sonzão da Grenal. Pra você que tá na live, deixa o like, manda teu comentário, se puder, compartilha. Pra você que tá no radinho, muito obrigado aí pela tua audiência. Tá dando aquela banda aí no domingão pela manhã e ouvido ligadaço aqui no Sonzão da Grenal. E aí vem de novo o Bragantino, ó. Tá gostando do jogo, Bragantino, a bola trabalhada aqui pela esquerda. Tentativa ali do Fernando, foi bloqueado. O jogo para, tem falta em cima do Bruno Gomes, hein, Gabi?
1: Atropelou o lateral do Internacional ali, o atacante do Bragantino. A falta já foi cobrada, 0-0.
0: É, a bola já trabalhada pelo setor de esquerda, vem Matheus Bahia. Ele tentou por ali a articulação, não conseguiu. A bola ficou presa, na sequência o jogo para, tem falta dele, Gabi.
1: Tá complicado de rolar esse jogo. Falta do Matheus Bahia em cima do Herrera no centro do gramado. Tá parando bastante, né, ô Dani?
0: 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A bola de novo lá pelo setor de ponta direita, vem para ali o Bragantino. Bragantino tá gostando bastante de atacar. Vem cruzamento por baixo, chega para cortar na trás o Gabriel Mercado. E a bola vai sobrar do rebote para o Bragantino. Aproveitou a sobra do lanche lá pelo setor de ponta direita. Vem Agustin Santana, rolou no fundo do campo, a bola esticou e foi embora. Linha de fundo, é tiro de meta, cobra o Inter, Gabi.
1: Bola para o Internacional, era uma tabela do ataque do Bragantino pelo lado direito de ataque. O passe foi muito forte, Vitor Gabriel apenas fez a proteção. Tiro de meta para o Anthony. Faz assim, faz assum, faz economia com qualidade no assum, 0-0.
0: Só dá Bragantino, hein, Ale?
2: É, mas não levou perigo em nenhum momento. É, mas é aquilo que eu disse, o Bragantino é o time que mais gosta de ficar no setor ofensivo, com a posse de bola, trocando muitos passes. Agora, eles estão com dificuldades de conseguir agredir o Internacional. O Inter está seguro, não parece, está assustado, só que precisa encaixar o contra-ataque, porque se a gente só se defender, evidentemente que vai dar ruim.
0: Este é o Alê Dornelis, tempo bom em Bragança Paulista, 16 graus a temperatura, tem sol. É um domingo bacana, né, pra prática do futebol nesse horário. E tem muita gente que gosta, muita gente que não gosta, né? E agora vem o Inter, Carboneiro tenta puxar o bonde aqui pelo setor de ponta direita, esticou no fundo do campo, a bola foi cortada pela zaga do Braga. Cai de novo ali pela intermediária, domina o Ruf, ele vai tentar carregar na perna direita, soltou atrás pra começar de novo. É um bom time do Red Bull Bragantino que faz boa campanha, inclusive no Campeonato Brasileiro. Bola recuada lá pro goleiro Thiago Volpe, abrindo aqui pelo setor de esquerda, bola cai para Gustavo Marques, soltou no Juninho Capixaba. Tentou voltar no Gustavo, se atrapalha o Bragantino. A bola tá viva na grande área. O Alejandro apertou, consegue tirar dali o Volpe. Abriu lá pro lado direito do campo. Ele soltou pra intermediária. Vai tentar partir. O time do Bragantino vem pra ali. O Lucas Barbosa tentou passar a trincheira do campo. Ele já meteu pra meia direita. É uma pressão forte do Bragantino. A bola trabalhada ainda ali pela zona central do gramado. Recupera por ali o Eric Ramírez. Já soltou aqui na esquerda. A bola chegou. Domina por aqui o Fernando. Tá na grande área. Cortou pro meio, costurou. Vai tentar bater. Não deu. Fecharam a porta pra ele. Fez o passe, entregou ali no jogador que era o Ruf, de novo no Fernando, abriu de novo lá pela ponta direita, pressão agora do Bragantino, vem troca de passes lá no fundo do campo, a tentativa de cruzamento, a zaga do Inter chega para cortar, apareceu bem ali no meio do caminho, Gabriel Mercado, ele tirou, soltou na esquerda, e aí apareceu lá o Matheus Bahia para complementar, meteu pro campo de frente, a bola cai de novo ali na intermediária do Bragantino, pressão, hein, Gabi?
1: Pressão do Bragantino, o Inter tenta se defender como dá. Ô, Dani, só uma observação ali do lado da torcida do Inter, que lotou o seu espaço, tá completamente vazia, arquibancada atrás do gol. Ali.
0: Pois é, olha o Bragantino chegando, vem cruzamento de novo. A bola pegou lá na bandeirinha, foi pra linha de fundo, escanteio, Gabi.
1: Mais um ataque do Bragantino, cruzamento rasteiro. Gabriel Mercado, muito bem colocado, fez o corte com a perna esquerda. Olha, estava muito bem colocado o atacante do Bragantino para fazer o gol. Escanteio. 9 minutos, 0-0.
0: 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O somzão é na Granal. Eu sou Daniel Félix, muito bom dia. Obrigado pela sua audiência. Escanteio cobrado, bola vem para a área do Inter. Já cortou lá atrás o jogador, que era o Vitor Gabriel. A bola sobrou de novo. Lá pro Bragantino, vem novo cruzamento aqui pro segundo pau. Forte demais, a bola passou e foi embora. Linha de fundo, é tiro de meta, cobra o Inter. Gol de quem, Belqui?
3: 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São Bernardo 0, Novo Horizontino 1. 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
0: 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Tem gremistas na torcida do Red Bull Bragantino.
1: É fácil, né? Tem uns carentes.
2: É o golosômetro.
0: Pode ser. Você tá bem demais do radinho e na rede, tá ligadaço aqui no somzão da Rádio Grenal. Agora tem um jogador do Bragantino caído ali, tá com dor na lombar, me parece que é isso, né? Fala ali.
2: Aproveitar aí que agora eles estão nessa troca de passes pouco produtivo aí, os dois times. Ó, o Inter vai lá.
0: É, o Inter retomou a bola do Carboneiro, esticou na meia esquerda para o Alan Patrick, vai a lampa. Eu tô contigo nessa. O Capita Colorado faz jogada pelo setor de esquerda, recupera a jogada, voltou atrás, soltou ali para o Vijagra. Vijagra movimentou a bola pelo setor de esquerda, voltou para o Alampa. Alampa tentou para Carboneiro, Carboneiro jogou para a grande área, a bola foi direto nas mãos do Thiago Volpe, Gabi.
1: É, o Alan Patrick tentou o passe e o Carboneiro acabou errando ali o último passe, buscando o Alejandro diretamente nas mãos do Thiago Volpe. 11 minutos passados, 0-0, olha.
2: É, não, o Max Verstappen, né, Thiago Volpe, é o goleiro de chama golaço. Exatamente. Vamos ver, talvez hoje saia um golaço, mas o que eu ia dizer é o seguinte, Daniel Félix, só pro ouvinte que tá nos acompanhando, único e exclusivamente pelo áudio, não tá assistindo o match, ó, vai lá.
0: É, vem o Bragantino lá pelo setor de ponta direita, a jogada pode ser boa agora, é pressão de novo dos caras da terra da linguiça, parece bem pra cortar a zaga do Inter completa, Léo.
2: Não, eu ia dizer o seguinte, que o Internacional, embora tenha 32% de posse de bola, o Bragantino não finalizou nenhuma vez na meta do time colorado. Em contrapartida, no que diz respeito à parte defensiva, o Internacional venceu já 64% dos duelos e o Bragantino sofreu já 4 desarmes, enquanto o Internacional nenhuma, né? Então, o jogo tá equilibrado, são dois modelos diferentes, o Inter com modelo reativo, priorizando a defesa e jogando com base no erro do time adversário, o Bragantino querendo agredir o tempo todo, o Daniel Félix.
0: Aí, operando o Alê Dornelis, o Inter vai inteirinho pro campo de frente, agora vamos ao Inter. A bola pelo setor de esquerda, domina para ali o Vijagra. Vijagra vem com ela pela roda gigante, faz lançamento, meteu aqui na ponta direita, o bom domínio aqui do Vitinho, recupera a jogada, volta na intermediária, a bola chega para Gabriel Mercado. Mercado esticou por baixo, soltou para Carboneiro buscou a tabela por aqui com o Vitinho. Vitinho vai tentar o passe esticado lá para o Alan Patrick, o Alan fez o domínio, ajeitou para bater, bateu pro gol, para fora! Jogadaça agora ali do Alan, ele encheu o pé, só que essa aí passou, Gabi!
1: Essa aí passou, ele tem qualidade, recebeu o passe, a jogada começou do lado direito, Alan Patrick driblou o marcador, bateu de perna direita, a bola subiu por cima do gol do Thiago Volpe. 0-0 lá no Cícero de Souza Marques.
0: 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Tenta de novo o Bragantino ali pela intermediária, na bola trabalhada pelo Herrera, soltou aqui na esquerda, vem para Juninho Capixaba, de perna canhota, levantou lá para a grande área, sobe para cortar a zaga do Inter, subiu para ali o Vitor Gabriel, de cabeça ele tirou a bola, vai embora pela linha de lado, é lateral que cobra o Herrera para a equipe do Bragantino. Vamos juntos, vem para a live, youtube.com/Rádio Grenal, vem para a live da Grenal. E aí de novo o Bragantino, ó, pela direita, na bola trabalhada ali com Agostinho Santana, recupera, solta a jogada pela intermediária, vem para o Gabriel, ruf, aí ele abriu a jogada de novo lá pelo setor de ponta direita, vai pressionando ali o time do Bragantino, bola pelo corredor central, pode pintar o chute, esticada, vem na ponta esquerda, o domínio aqui do Fernando, ele bateu de chapa, a bola foi embora para fora. Rapaz, pegou bem demais na bola agora ali o Fernando. de chapa. Essa aí assustou muito o Antony, hein, Gabi?
1: Essa assustou o Antony, Ale Dornelis e eu, né? Um chute de perna direita, tirou tinta ali do... Chegou a bater na trave, saiu pela linha de fundo. Seria um lindo gol do atacante do Bragantino. Apenas tiro de meta para o Antony fazer a cobrança.
0: É, que...
1: O Dani, goleiro bom tem que ter sorte,
0: né?
1: Também,
0: né? Também, também, mas foi um... É assim, né? Quando o meu relógio marca 11:15 da manhã, vamos aqui no Zonzão da Grenal viajar no tempo e no placar.
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0: No Sonzão, emoção da paixonada pelo futebol do estádio Cícero de Souza Marques em Bragança Paulista, pela 18ª rodada do Campeonato Brasileiro, e aqui na Grenal, o que passou já era. 15 minutos, primeiro tempo, 0 para o Bragantino, 0 também para o Inter, Belchi.
3: 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E no Mangueirão em Belém, Remo e São Paulo. 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
0: Este é Rogério Belchi, este é o plantão do futebol da Grenal. Gesiel Elias, até aqui, 15 minutos, tudo certo, e na arbitragem do Alex Gomes Stefano.
5: O árbitro está em campo, CMPC, viva o natural. Ele está dentro do campo ali, caminhando, correndo, apitando, fazendo, olhando o jogo, né? É importante enxergar. Cara. Então, o CMPC, viva o natural, tem arbitragem. É o comentário de agora.
0: Muito bem, tá.
2: Mas
0: aí,
2: ele é baixinho, cara.
0: Deixa a gente, cara. Que pressão é essa? Que coisa. A gente é gente também, velho.
2: Não é que o Gesiel Cornichô diz que o baixinho é ruim necessariamente.
0: Pois é. 16 minutos. Vem de novo lá o time do Bragantino pelo setor de esquerda. Você tá bem demais no radinho e na rede. Tá ligadaço aqui no somzão da Grenal. Olha, Bernabé tá fazendo falta.
2: Tá fazendo falta, e tem alguns jogadores que até agora parecem não terem entrado em campo. O Bruno Henrique é um desses jogadores. Mas fazer o quê se ele é o jogador de maior confiança do treinador, né? Eu sempre... tive uma certa implicância com esse atleta. Não que ele não tenha bola no pé, ele tem, mas é que a idade tirou a intensidade desse jogador. Já foi bola de prata do Campeonato Brasileiro.
0: Daí o Ale Dornelis da bronca, lá vem o Bragantino de novo lá pelo setor de ponta direita, podia pintar o cruzamento por ali, ficou preso ali o Herrera, e aí na sequência ele cometeu falta, é isso, né, Gabi?
1: Exatamente, cometeu a falta no Matheus Bahia, foi marcado pelo árbitro da partida. Vou trazer aqui uns dados, eu sei que o Ale gosta de estatística, tá? O
0: Inter... Trouxe de casa?
1: Oi?
0: Os dados?
2: Tá jogar assim, general.
1: Tá. É, em partidas com menos de 50% de posse de bola, 5 vitórias, 13 empates e nenhuma derrota, 67% de aproveitamento. Em partidas com mais de 50% de posse de bola, 0 vitórias, 13 empates e 6 derrotas. Então o Inter aí, quando não tem a posse da bola, não perdeu nenhuma vez.
0: Tá aí a informação do nosso querido Gabriel Camargo aqui no Sonzão Emoção da Grenal. É amanhã de domingo. Lá vem o time do Bragantino. Zinho do Pintra tentou pegar, não deu. Antony tirou ali o rebote. A bola foi batida pro gol. Gol! Do Bragantino. A 17:40 do primeiro tempo, primeiro lançamento pro Pita. Aí o Antony tirou no rebote lá do meio do campo, quase da intermediária. A bola sobrou para o Fernando, que de longe ele pegou esse rebote e mandou pro fundo do gol, abrindo o placar no estádio Cícero de Souza Marques. O Inter sai no preju, uma jogada de qualidade do camisa 11 do Bragantino. Ele bateu pro fundo do gol, está aberto o placar. Não tem jeito, tá feito. 1 pro Bragantino, 0 pro Inter. E o brabo tem nome, o nome dele é Fernando Gabriel Camargo.
1: É, após um chute do Antony pro campo de ataque, a zaga do Bragantino fez o corte. E aí, né, o Isidro Pita ficou sozinho na cara do Antony, que tirou de peixinho no rebote. Fernando completamente sozinho, sem goleiro, empurrou para o fundo das redes, abrindo o placar e marcando o seu segundo gol no campeonato. Bragantino 1, Inter 0, Ale.
2: É, esse gol do Bragantino é para aqueles que acham que deveria ser um princípio a saída de bola ser sempre um balão para frente, né? Aqueles que são haters da saída com a posse desde trás, tá aí. O Antony cobra o tiro de meta, dá um balão no contra-ataque, o Bragantino consegue abrir o marcador.
0: Olha o Inter chegando, a bola batida para fora! Baita ataque do Inter agora, o Vitinho mandou para fora, completa aí, Alê.
2: Não, mas eu acho que a gente consegue ainda buscar o resultado que a gente foi atrás lá em Bragança Paulista. O jogo estava bastante equilibrado, propostas completamente diferentes de jogo. O Inter com as linhas altas acabou sendo punido pelo adversário. Então agora é ter paciência, seguir convicto no modelo de jogo para buscar o resultado, Rogério Belk.
3: É o 20º gol que leva o Inter na Série A do Campeonato Brasileiro, 34º na temporada. Bragantino marca o 23º na competição, gol 52 no ano, segundo gol de Fernando. Bragantino vai a 29, livra-se do Bahia, é o quinto isolado agora. O Internacional, pontuação de 13º com 21, pelos critérios é o 14º, superando Santos e Grêmio por ter melhor saldo.
0: Muito bem, aberto o placar em Bragança Paulista. O Inter ataca na direita, vem o Vitinho, tentou limpar a marcação, costurou, jogada pelo meio, foi bem Vitinho, perna esquerda, bateu nela, sobrou na grande área. Aparece para cortar na traça o Gustavo Marques para a equipe do Bragantino. Gesiel Elias, carimba ou não carimba o gol do Fernando?
5: Gol legal do Bragantino, o Daniel pode carimbar, mas tem só uma situação. Se o Antony é malandro, na hora que o Isidro Pita levanta o pé, ele deixa a cabeça tocar e cai, é falta nele. Ele não foi malandro ali, o outro. Ele tirou a cabeça do choque, poderia ter cavado a falta pro Internacional.
2: Mal treinado.
5: Ontem. Tem que ser malandro. Ai, que saudade do Pato. Pato Abondanzieri.
0: Essas saídas de goleiro. Ontem, por exemplo, na arena, o goleiro do Grêmio foi expulso numa saída da área, né? Ó. Agora o Antony acabou dando ali assistência pro gol do Bragantino. Que retoma a jogada para intermediária, sai pro jogo lá pelo setor da direita, vem pra Nil Herrera. Já coloca o Bragantino pro campo de frente. O Bragantino tenta o segundo gol. O Inter agora tá no preju. Vem bola colocada na área. O Isidro Pita deixou passar. Sobrou o Fernando. Ele bateu chapado pra fora. Rapaz do céu, que pressão do Bragantino. Essa aí passou e passou assustando muito, hein, Gabi?
1: Não dá pra deixar chutar. Mais uma vez o Fernando recebeu em condições de finalizar, bateu de perna direita, houve um desvio, a bola se perdeu pela linha de fundo, o árbitro marcou escanteio para o Massa Bruta. 21 minutos, 1-0.
0: 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E agora está subindo o cartão Bezolano, amarelo.
1: Bezolano, né? Recebe o cartão amarelo por reclamação. Provavelmente reclamando ali do escanteio que foi marcado pelo árbitro da partida. 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Ele está suspenso e não comanda o Inter contra o Cruzeiro.
5: O pessoal está pedindo um, acho. Estava ali fazendo assim pro.
0: Não, ele curte Fórmula 1. Ele
5: falou. Ah, tá.
1: Ah, exato.
0: Vem escanteio lá para a equipe do Bragantino, setora de ponta direita. Levantamento, a bola sobrou na grande área. Tentou por ali, o Fernando não deu. Afasta a zaga do Inter, rebote de novo do Massa Bruta, lá pelo setor de ponta direita, a pressão total do Bragantino, lá pela bico da grande área, tentou para ali o Herrera, ele faz a marcação do Inter, gingar de um lado para o outro, tenta a jogada individual, perde, a bola perdeu para o Matheus Bahia, que sai para o jogo, lá pelo setor de esquerda do Inter, tenta arrancar, só que na sequência para o jogo, tem falta ali, pintou cartão, hein, Gabi?
1: Falta marcada no contra-ataque que o Alejandro ia puxando para o Internacional. Ele foi atropelado ali pelo Gustavo Marques. Cartão amarelo para o camisa 16 do Bragantino. 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
0: 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Chegamos agora a 23 minutos. Esse é o tempo do primeiro tempo e no somzão da Grenal, o que passou já era. Placar do Bragantino 1-0 para cima do Inter. Um instante só, Gese, porque vem de novo o Bragantino pelo setor de esquerda. Vem o Fernando, esse cara tá incomodando, hein? Agora ficou preso na marcação do Bruno Gomes. Abriu combate por ali, o Fernando acabou derrubando o Bruno. E aí o jogo vai parar, a bola foi para fora, arremesso lateral para a equipe do Bragantino. Fala, Gese.
5: Logo que eu entrei na Federação Gaúcha, uma vez estávamos numa janta, eu, uns amigos meus e uma amiga minha, tinha um delegado de polícia, o pessoal da polícia junto na mesa. E ela olhou pra mim e perguntou assim: ô Gesiel, deu certo aquele teu negócio de... Fez assim, aquele sinalzinho assim, ó. E os caras da polícia ficaram me olhando. Daí explica pra eles que é arbitragem de futebol, não tem nada a ver com a Fumanchu.
0: É, outra pessoa tá vendendo pipa,
5: nada a ver, né? O quê? Sei lá. A Fumanchu, que é o pessoal, a galera do Brum ali, a galera do Cidade Baixa.
0: Tem um pessoal aí. É, 24. Olha o Bragantino chegando, a bola foi chutada pro gol. Saiu o Antony lá pra cá. Tá mais uma vez pressão aí do Bragantino, Gabi.
1: É, mais uma chance da equipe do Massa Bruta. O chute de fora da área. O Antony muito bem colocado, fez a defesa. Agora 25 minutos da etapa inicial. 1 a 0 Bragantino.
0: Muito bem, vamos juntos aqui no somzão da Rádio Grenal. Aproveita e deixa o like na live da Grenal. Tem muita gente ligado conosco nesse domingo pela manhã. Galera que agora tá preparando aquele churras aí, né? Preparando aquele rango legal. Aceitamos convites, inclusive, né? Só mandar na live aí. Participe conosco na live no youtube.com/.
1: Não mande fotos para o WhatsApp da rádio domingo meio-dia.
0: Não, fotos não, só tipo
1: assim. Isso é proibido.
0: Tem churras, quiser aparecer por aqui, o endereço é tal.
1: O pessoal tem essa mania, né?
0: Tem.
1: Foto de churrasco domingo meio-dia.
0: Vai mostrar no Sesc. A bola trabalhada lá pela zaga do Bragantino, recuperando, volta lá pro goleiro Thiago Volpi. Tá difícil, né, Dornelis? O Inter não tá conseguindo jogar bola, hein?
2: Não, ele tem que encaixar, ele não pode desperdiçar as oportunidades de contra-ataque. Por exemplo, ali, se o Alejandro não é atropelado pelo... Foi o quê? O Gustavo Marques. Talvez a gente tivesse uma grande chance criada naquele momento. Teve uma outra jogada ali que o Alan Patrick acabou perdendo a posse de bola praticamente dentro da pequena área. Mesma coisa. Mas o seguinte, Daniel Félix, que me chamou a atenção, no Esquentando o Jogo, a gente comentava sobre por onde o Bragantino gostava mais de atacar, né? E eu comentei que era pelo lado esquerdo, no caso, o lado direito do Internacional, e é o que a gente está vendo hoje. Fernando, camisa 11 do Bragantino, autor do gol, é o melhor em campo, na minha opinião. E rapidamente, é o momento Maguila, mandar um abraço aí pro Leonardo Aquino, que está na audiência da Rádio Grenal. E o Gesiel também pediu para eu não esquecer de mandar um abraço pro Rafael Maggioni.
5: Isso.
0: Parou o jogo, Gabi?
1: Parou, agora parada para a hidratação, os jogadores trocando aquela ideia, bebendo aquela aguinha. Não tinha parado isso aí, Gesiel?
5: Ainda não.
2: É que é 11 da manhã o jogo.
0: Não, é que tem
1: mas
0: jogos,
1: é específico
0: que, não,
1: é
0: que, tem
1: horário,
0: jogos,
1: né?
0: Que não tem, tá, tem show. Outros que tem.
5: Ah, é, não, aí tem a ver com a temperatura, tem que ver quanto é que tá a temperatura
0: 16
5: lá.
0: 16 graus começou o jogo.
5: Tem que ver quanto é que tá a temperatura lá.
0: 16 graus. Tô te falando.
2: Tá lá, 16, segue 16.
5: Ah, lá. Não precisava.
2: Segue 16.
5: É de 27 pra cima, até onde eu sei.
0: Bom, vamos aproveitar que o jogo parou. Meu relógio marca 11:26 da manhã. Hora de conferir tempo e placar do futebol.
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0: No somzão, emoção da apaixonada pelo futebol. Vamos juntos nas emoções do Campeonato Brasileiro. No Cícero de Souza Marques, em Bragança Paulista. Jogam pela 18ª rodada Inter e Bragantino. E no somzão da Grenal, que passou, já era. Agora, 27 minutos, primeiro tempo, placar de 1 para o Bragantino, 0 para o Inter, Belque.
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0: Muito bem, você tá bem demais no radinho e na rede, tá ligadaço aqui no somzão da Rádio Grenal. Seja muito bem-vindo para quem tá na live no novo estúdio da Rádio Grenal. 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Chegamos agora a 28 minutos, tem uma galera aqui no chat, o Ale Dornelis na bronca com o Bruno Henrique.
1: Só porque o Ale falou dele.
0: Pois é, a galera tá na bronca aqui também com o Bruno Henrique.
2: O Bruno Henrique? É, mas ele não apareceu em campo agora. Até o momento é o jogador mais inútil do Internacional.
1: Acho que tu não falou mesmo o nome dele, né?
0: Muito pouco. Acho que uma ou duas vezes.
2: E aí tu vê o paradoxo.
0: Mas isso não significa que ele não tenha tocado na bola também, né?
1: Ah, não, mas acho que tocou pouco. Né?
2: Até posso te dizer aqui quantas ações com a bola ele tem. Mas de qualquer forma é o seguinte, o Internacional tem insistido demasiadamente tentando atacar pelo lado direito, se tornando previsível dessa forma, o Daniel Félix.
0: Muito bem, tá aí o Alê Dornelis trazendo opinião no somzão, emoção da Grenal. Domina a bola o time do Red Bull Bragantino, que vence a partida por 1-0. Vamos bater 29 minutos desse primeiro tempo de jogo. Capixaba soltou o lançamento lá, ele tentou a jogada pro Fernando. Ela sobrou do Isidro Pita, limpou a marcação, abriu aqui na ponta. A bola voltou para Fernando, levantou para a grande área, corta lá atrás o Vitor Gabriel. Ele tira o perigo, mas a bola é de novo do Capixaba. Dominou no rebote para o Bragantino, abriu pelo setor de esquerda. Vem o Fernando, recupera, joga de novo. O Capixaba que mais uma vez começa o jogo, solta atrás ali para o Gustavo Marques, e ele mais atrás ainda para o Alex Vinícius. Isso aí, na perna direita o Alex meteu lá pela ponta direita, buscou a jogada por ali, o ataque da equipe do Bragantino, na bola que era para o Lucas Barbosa, não deu, a bola foi embora, a linha de nada, é só lateral para o Inter. Fala ali.
2: Não, aqui ó, até o momento o Bruno Henrique teve 11 ações com bola, né, sendo dessas 11, 7 7 passes, tá? E só, e ele ao todo com a bola no pé, correu 4 metros.
0: Olha aí.
2: 4 metros. Tem até isso agora na estatística. Que tem coisa, noção, 4 metros são 4 passos, cara. Ele deu 4 passos com a bola até o momento.
0: Olha o Bragantino chegando, a bola do Fernando pelo setor de esquerda, tá no fundão do campo. Fez a finta ali o Fernando, foi brecado pela marcação do Inter. Ali quem tava na marcação era o Bruno Gomes, ele consegue recomeçar a jogada. Pra quem tá na live, viu que o Gabi Camargo e eu ficamos nos olhando. Por que, Gabi? Meteu uma perna agora ali, o Juninho Capixaba.
1: Deu um replay ali, ele virou a cara pra passar a bola. Aí paremos, né?
0: Deu uma de Ronaldinho, né? Olha o Bragantino chegando, vem cruzamento na grande área, bola pro Isidro Pita. Ele subiu, meteu o coco na bola, mandou pra fora, perde a chance. O Bragantino tava desenhado o gol, né? No cruzamento do Juninho Capixaba. O Pita subiu sozinho ali, hein, Camargo?
1: É, mais uma vez pelo lado esquerdo de ataque do Bragantino. O Juninho Capixaba fez um belo cruzamento de perna esquerda. O Pita subiu sozinho, cabeceou por cima do gol do Anthony. Tiro de meta, 30 minutos, 1-0 Bragantino.
0: 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Vamos bater 31 minutos desse primeiro tempo de partida. O Inter agora tá no prejuízo, tem que buscar pelo menos um empate, né? Porque neste momento, o Rogério Bel, com esta derrota momentânea, como o Inter vai ficando no Brasileirão?
3: É, o Internacional patina, fica em 13º ao lado de Atlético Mineiro, Santos e Grêmio. Atrás do Galo ter uma vitória a menos, e à frente de Santos e Grêmio, por ter melhor saldo, é o 14º colocado.
0: Tá aí, portanto, né? O Inter que vai se complicando com essa derrota. A bola trabalhada pelo Bragantino de muito longe. Agora pintou o chute, o Antônio foi lá pra catar, Gabi.
1: É um chute perigoso de fora da área, forte, mas o Antônio muito bem colocado, fez a defesa, faz assim, faz assum, faz economia com qualidade no assum, 1-0.
0: Fala ali.
2: Não, eu no início da jornada comentei sobre a minha avaliação em relação à limitação do elenco do Colorado. E aí eu tô aqui criticando o Bruno Henrique, né? Quais são as opções para manter a mesma estrutura de time, tá? Que o Inter tem no banco, isso é só pra gente ver. É, a gente tem o Paulinho Paula e o Thiago Maia. Jogadores que poderiam entrar para mudar um pouquinho a característica do time, ser um pouco mais ofensivo, mas também não ficar tão exposto. Quem é que o Inter teria no banco? O Alex e o Tabata.
0: São as opções.
2: É isso, entendeu?
0: É um elenco muito curto, como diria Coldete, né?
1: Ah, né? Depois o cara fala, né?
0: Mas é que você é fã do Coldete, né? 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É impressionante, né? A falta que faz o Bernabé para esse time do Internacional, né? Ele hoje está sendo a alma desse time do Inter. Tá fazendo muita falta o Bernabé. A bola trabalhada lá atrás pela zaga do Inter, Juninho. Aliás, o Vitor Gabriel meteu pro campo de frente, a bola caiu aqui para Carboneiro. Carboneiro fez a finta na grande área. Ainda Carboneiro tentou levar pro fundo do campo, não deu, tomou um tranco por trás. O Carboneiro foi pro chão, pediu a falta e o juizão mandou seguir, Gabi.
1: Bateu na massa, né? Massa bruta ali. O Carboneiro com o zagueiro do Bragantino foi derrubado, ficou pedindo a falta, nada foi marcado, lá vem o Inter.
0: É, vem de novo o Inter ali pela intermediária, a bola chega até onde está colocado por ali, o Vijagra movimentou, soltou no Alan Patrick, é dele para o Bruno Henrique faz o passe errado, corta a zaga do Bragantino, a bola cai de novo ali pelo meio do campo, retoma de novo o Inter, a bola de novo no Alan Patrick, esticou lá pela intermediária, o Inter vai tentar partir pelo setor de ponta esquerda, tem que jogar a bola para a área, o Inter tem centroavante, o Inter tem o Alejandro lá, o Inter não consegue jogar a bola para a grande área. Agora tem mais um arremesso lateral lá pelo setor de ponta esquerda. Preocupação de Paulo Pezzolano. A bola chega de novo. Ali onde está colocada Vijagra. Vijagra mais atrás no Bruno Henrique. Errou o passe. A bola voltou para o Bragantino. Domina o Fernando. Ele puxa o bonde do Massa Bruta. Abriu aqui pelo setor de esquerda. A bola vai sendo trabalhada por aqui com camisa número 7. O Eric Ramírez. O capítulo Bragantino. Fez o passe para Juninho Capixaba. Protegeu da marcação. Vai tentar voltar. Ele vai ter que recuar, né? Aí solta a bola atrás do campo defensivo. A bola chega até onde está colocada por ali. Olha o Gustavo gol. Marques. Gol de quem, Bel? Que...
3: A Série B, o segundo gol da manhã, empate São Bernardo no primeiro de maio, São Bernardo do campo, Pedro Vitor aos 17, São Bernardo 1, Novo Horizontino também 1, da informação Priori Máquinas, os preços seguem especiais da Priori, a sua necessidade é a nossa prioridade, ligue 3061-2221, Priori Máquinas.
0: Você tá bem demais no radinho e na rede, tá ligadaço no somzão, emoção da Rádio Grenal, daqui a pouco tem intervalo, intervalo com ele, o professor Antônio Vinícius, ele vai comandar o Vinícius, nós, pra quem não sabe, né? Vai comandar o nosso intervalo aqui
5: alegria
0: na Grenal.
5: Alegria total, né?
0: Não, ele tá motivadaço. Tá muito motivado.
1: Ele acordou cedo hoje, né? Pegou às 6 horas. Né?
0: É mesmo?
1: Exatamente.
0: O problema
5: não,
0: é...
5: Não soltou até agora.
0: É, tá segurando aí.
5: Ô, Daniel.
0: Fala, Gezé.
5: Arbitragem ainda discreta no primeiro tempo. Até teve uma reclamação, acredito, de pênalti do Inter. Ele ouviu o VAR, mandou seguir. CMPC, viva o natural e o cartão por reclamação é sempre bem aplicado.
0: 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Olha, já dá pra pensar no que fazer no intervalo, né? O Pezzolano deve estar com a cabecinha dele fervilhando por ali, né?
2: Eu, por exemplo, mudaria o posicionamento do Carboneiro. Ele tá muito centralizado aqui pela beirada direita. Eu colocaria ele pelo lado esquerdo. O Inter, ele tá manco no jogo. Acredito que esse é um dos problemas até esse momento, né? De substituição, o jogador pra ser tirado é o Bruno Henrique. A questão é o seguinte... Tu vai trocar quase que um 6 por meia dúzia, como se diz no popular, porque tu vai tirar o Bruno Henrique e aí, como eu falei, ele teria ali as opções, se ele quer fortalecer o lado esquerdo, colocaria o Thiago Maia, se ele quer um jogador muito parecido com o nosso camisa 8, seria o Paulinho Paula. Eu não consigo ver ainda assim grandes alternativas, grandes possibilidades de mudança para o começo do segundo tempo. Até porque o Pezzolano é meio supersticioso, né? Não gosta de substituir muito antes dos 15 do segundo, o Daniel Félix.
0: Olha o Bragantino descendo, a bola vem com o Fernando aqui pela esquerda. Esse cara é perigoso, ele fez a finta, ele tentou jogar ali para o Isidro Pinto, não deu porque apareceu o Bruno Gomes para fazer o corte. A bola vai sobrar para o Bragantino. 36 minutos jogados agora, domina Juninho Capixaba. Abração para o Adriano, o JM, o Wilson e o Carlos, a turma aqui se liga, interage aqui no somzão da apaixonada, é o futebol da Grenal, aproveita e senta o dedo no like, para de se fazer aí, né, velho, deixa de ser preguiçoso, é só apertar ali um negocinho, aperta aí,
5: aperta, passa... acende depois, aperta agora, acende depois.
0: Não, hoje tu tá muito nesse lado aí, então tô te estranhando. Tô te estranhando. 36:49. Esse é o tempo do primeiro tempo. Inter tá perdendo para Red Bull Bragantino. Na bola esticada pelo setor de ponta esquerda para o Fernando. Esse cara aí tá incomodando demais, hein? Aí ele tentou a jogada pela ponta esquerda. Apareceu bem Bruno Gomes. Fechou a porta para ele. Apenas tiro de meta. Cobra o Anthony Camargo.
1: É um lançamento longo buscando o Fernando em velocidade. Ele que tá dando um baile no Bruno Gomes. Até então a bola se perdeu pela linha de fundo. Tiro de meta já cobrado.
0: Abraço para dona Rosete, né?
1: Tá na audiência?
0: Rosé tá na audiência. Ah, eu sei que ela sempre ela tá na audiência. Um abraço pra só ela. Que ela tá secando, né?
1: Ah, certamente.
0: Mas torcendo
1: meu pai pelo, torcendo.
0: Mas torcendo pelo filhão. Exatamente. Pai, eu esqueci o nome. Como é?
1: Carlos.
0: Seu Carlos, Carlos, que era o nome do meu pai também, né? 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Vamos bater 38 minutos. O Inter vai perdendo o jogo para o Red Bull Bragantino, lá em Bragança Paulista. No domingo pela manhã, temperatura de 16 graus em Bragança Paulista. Carrega a bola para Nil Vijagra, camisa 5 do Inter, pela roda gigante do campo.
2: Ô, Daniel.
0: Fala.
2: Não, agora é o momento do jogo que ilustra bem aquilo que eu disse, a falta de recursos, de variações na hora que o Inter precisa ter a posse de bola no setor ofensivo. O Bragantino recuou todos os seus jogadores para o campo de defesa, fez um chamado bloco baixo, e aí tu vai ver que o Internacional encontrará muitas dificuldades para concluir a jogada. Ó, é passes laterais burocráticos, sem objetividade.
0: É isso aí, esse é o Ale Dornelis. Vamos lá, o Inter domina pela intermediária. Vamos, vamos, Inter! Quem sabe agora um contragolpe bom. A bola chegou para o Carboneiro pela ponta direita. Ele bateu cruzado para a grande área. Ele não bateu, ele não passou, ele não fez o cruzamento. Foi nada, né? Entregou de graça para o Braga, que parte para o contragolpe aqui pelo setor de ponta esquerda. A bola para Juninho Capixaba, dominou. Legalzaço, hein? Aí o Juninho vai levantar para a grande área. Quem é que vem? Vem Anthony! Olha aí, se mecatou em dois tempos, hein, é, Gabi?
1: Tinha uma avenida pelo lado esquerdo de ataque do Bragantino. Juninho fez o cruzamento nas mãos do Antony, muito bem colocado, fez a defesa, segue 1-0.
0: Você tá muito bem aqui na Rádio Grenal, né? Tá ligadaço em mais de 100 emissoras. Rádio Raio de Luz de Guaraciaba, Rádio Rede Cidade Uruguaiana, Rádio RG Web de Doutor Maurício Cardoso, Rádio Xambala de Cerro Largo, Rádio Seberi de Seberi e Rádio Cepete Araju de Santo Ângelo. 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O Inter tentava agora a jogada pela ponta direita, o Carboneiro tá no chão, tem falta nele, Gabi.
1: Falta marcada para o Internacional, Gustavo Marques atropelou o camisa 7 do Colorado, falta rente à linha lateral, pode ser perigosa se o Inter souber aproveitar.
0: Pois é, vamos fechar aí a marca dos 40 minutos desse primeiro tempo de partida. O Inter tá perdendo o jogo, o Fernando marcou para o Red Bull Bragantino, agora o Pesolano pega a prancheta, vai dar aquela conversada ali com seus auxiliares para ver o que que vai dar para fazer, porque no primeiro tempo o Inter simplesmente não jogou, primeiro tempo foi todinho do Bragantino, do técnico Wagner Mancini, o homem do chá. Já passamos de 40 minutos, é porque distribuía chá, não tinha história que distribuía chá no vestiário, vê o que sabe dessa história aí. Aí tem falta para a equipe do Inter pelo setor de ponta direita, na bola tá o Alampa. Alampa e quem, Gabi?
1: O Alampa e o Matheus Bahia.
0: Alampa e Matheus Bahia. Alan Patrick partiu na perna direita, levantou para a cara do gol. Quem é que sobe? Sobe a zaga. Rebote do Inter, vem a bola colocada. Corta de novo a zaga. Tirou lá atrás o Gustavo Marques. E a bola sai pela linha de lado em arremesso lateral. É mais uma tentativa frustrada do Inter aqui no ataque pelo setor de ponta direita. E agora parou o jogo. O que houve ali, Gabi?
1: Ele mandou paralisar ali, tá marcando uma falta aparentemente pro Bragantino em cima do zagueiro. É
5: pra atender, acho que ele não vai marcar falta, vai atender o jogador e depois reinicia na lateral.
1: Os jogadores do Inter não gostaram muito da arbitragem nesse momento. Ah, teve um choque no alto ali, viu, Gisele?
5: É que o jogador...
1: Foi a bolada, ele cortou de cabeça e sentiu.
5: É que o jogador, na verdade, ele não é pago pra gostar, ou pensar, ou achar, ele é pago pra saber quatro letras. O, B, D, C. Não tem que... Outra coisa, o jogador só tem que obedecer o árbitro. Não interessa o que o jogador gosta ou não gosta, quem manda é o árbitro, ponto, acabou. E não gostou, vai pra rua. É dois toques. Que nem o Vinícius Sinotti. Não tem brincadeira. Não dá, o futebol é sério, cara. Eu sou a pessoa séria, pessoa que não faz brincadeira. Então, a seriedade, ela tem que se manter dentro do ambiente de trabalho.
0: Tudo
5: você
0: faz?
5: Gosta de ficar dando risadinha, conversinha, não tem graça.
0: Não faz brincadeira, menino.
5: CMPC, viva o natural, menino. CMPC, viva o natural.
0: Eu não, menino. Muito bem, o jogo tá parado ali.
5: Ah, eu quero 4 de acréscimo no primeiro tempo, por enquanto. Né? Tem que ver quanto vai demorar essa
1: resenha aí.
5: Essa resenha aí de atender o jogador.
0: Tá, gurizada, olha aqui pra mim, olha aqui, ó. Na lente da verdade, senta o dedo no like aí na live da Granal. Tem muita gente ligada conosco neste domingo pela manhã, galera, preparando aqueles churras aí, né? Preparando aquele almoço, dando aquela banda. Pessoal caminhando com... O pessoal gosta muito de carregar aquela térmica aqui embaixo do braço e a cuia na mão, pra passear na orla, pra passear no parque. Tá ligadaço no radinho, no somzão da Grenal. Vem o Vijagra pra fazer o levantamento, jogou lá pra grande área, pra ninguém, né? Pra absolutamente ninguém, a bola vai ficar com Agostinho Santana. O lateral da equipe do Red Bull Bragantino tenta a jogada ali pela intermediária. Vai tentar sair pro jogo, não consegue partir dali. O Inter pressiona a saída de bola. O juizão vai fazendo um sinal. O Inter Inter tenta retomar lá pelo setor de ponta esquerda, mas a bola fica viva ali para a zaga da equipe do Bragantino. Vem para dominar por ali o jogador que é o Gabriel Ruff, ele tenta ligar o contra-golpe, ele puxa o bonde ali pelo corredor central, desviou de 13-4 até que sofreu a falta, Gabi.
1: Sofreu a falta e o cartão amarelo foi aplicado para o Alejandro, camisa 9 do Internacional, pela falta marcada. 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
0: Quando o meu relógio marca 11:43 da manhã, vamos conferir o tempo e o placar do futebol.
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0: No Sonzão, emoção da apaixonada pelo futebol, pelo Campeonato Brasileiro, 18ª rodada, no estádio Cícero de Souza Marques, em Bragança Paulista, e aqui na Grenal, o que passou já era. Agora 43:40, primeiro tempo, 1 pro Bragantino, 0 pro Inter, Belqui.
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0: E aí, Ale Dornelis, reta final do primeiro tempo agora, né? Já quase nos acréscimos e o Inter não consegue jogar um primeiro tempo horrível do Colorado, né?
2: É, não consegue encaixar o contra-ataque, das oportunidades que teve, desperdiçou. A questão que eu fico meio preocupado, ainda que seja completamente possível buscar o resultado, é a falta de alternativa no banco. Eu vi aqui alguns amigos, inclusive, colocando o Alex como uma possível... salvação da pátria também, não é por aí, né? Tem que ter calma com o guri, tá começando agora, até porque aonde, no lugar de quem, né? No lugar do Bruno Henrique, talvez, porque o Bruno Henrique é o jogador que tá caindo ali mais pelo lado esquerdo, na minha cancha, talvez, não sei. Eu acho que o Inter, ele precisa pensar, o Pezzolano, no caso, né? Ele tem que pensar de que maneira potencializar o contra-ataque do Inter, o Daniel Félix.
0: Aí, a opinião do Ale Dornelis. Fala, Gabi.
1: Há pouco...
0: Olha o Bragantino chegando! Rapaz do céu, essa bola passou na cara do gol ali, tinha tudo pra entrar. Tirou com o fundo dos olhos ali o goleiro Antony, hein, Gabi?
1: É um cruzamento muito perigoso do Agustin Santana buscando o Isidro Pita. Ele chegou a tirar de casquinha na bola de cabeça, se perdeu pela linha de fundo, tiro de meta. Há pouco teve um pega do Alan Patrick no Herrera, jogador do Bragantino, e levou cartão amarelo. 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
0: Abraço pro Cláudio, ele que tá nos ouvindo, sommelier de plantão, o Cláudio aqui, né? Tá dando todas as dicas aí, deve ser professor grande Cláudio, ligadaço
1: tá
0: com a gente
1: uma
0: aqui.
1: Vaga. Cuidado,
0: pode ser,
1: cuidado.
0: Acabando. 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E muito obrigado pela audiência aqui na live da Grenal. Senta o dedo no like, mais 6, Gezi.
5: Deu 6, que aquela paralisação para atendimento do jogador deve ter nas contas dele durado 2 minutos. Então, os 4 com os 2 na paralisação, 6 de acréscimos no primeiro tempo. CMPC, viva o natural, senhor Dani.
0: Muito bem, vamos até 51 minutos, 46:30 agora, a reta final do primeiro tempo de partida. Um primeiro tempo em que o Inter simplesmente não conseguiu jogar. Foi dominado pela equipe do Red Bull Bragantino. E aí, lançamento lá para o Isidro Pita, dominou aqui pelo setor de ponta esquerda. Ele é bom centroavante, o Pita. Ele conseguiu limpar a jogada, trouxe na perna esquerda, tá na grande área do Inter. A chegada pode ser boa, fez o cruzamento mal feito, que bom, né? Que bom que ele errou o cruzamento. Aí a bola caiu lá por Carboneiro, que tá no chão, tem falta nele, Gabi.
1: Falta cometida pelo Fernando, camisa 11 do Bragantino, no campo de ataque do Massa Bruta. 47 minutos passados, faz assim, faz assim, faz economia com qualidade no Assum, 1-0 Bragantino.
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2: Ô, Dani,
0: fala, Ale.
2: Não é o que eu quero, tá? Não é o que eu quero. Mas uma coisa que eu acho que o Pezzolano pode estar cogitando fazer é colocar o Aguirre no lugar de alguém da minha cancha, provavelmente o Bruno Henrique, e colocar o Bruno Gomes de 8, de segundo volante, para melhorar essa saída de bola do Internacional. Ele já fez isso algumas vezes, então daí uma possibilidade, mas não é o que eu faria.
0: Pois é, vamos ver o que o Pezzolano vai aprontar para esse intervalo de jogo aí, porque o time dele realmente não jogou nada. E agora tem jogador do Inter caído ali, Gabi. É o Matheus Bahia, né?
1: Tá caído o Matheus Bahia, recebeu uma falta ali do Herrera, do lado esquerdo de ataque do Internacional. Ficou sentindo ali o camisa 6 do Internacional, tomou um tostãozinho, né?
2: Desde que o Internacional levou o gol, o Colorado passou a ter mais posse de bola. Não à toa agora o total somado já é de 44% pro Inter. E aí que começam as dificuldades. Não tem criatividade, não tem repertório ofensivo. Aposta tudo no chuveirinho para um time que é baixo.
0: Pois é, e agora tem uma falta lá pela meia esquerda, uma falta boa, hein? Matheus Bahia, Alan Patrick, os dois na bola. Partiu Alan Patrick, levantou na cara do gol, corta lá atrás o Isidro Pita, tirou facinho ali no meio da grande área. A bola vai ficar no rebote para o Inter com o Bruno Gomes aqui na direita. Ele teve o combate ali com o Capixaba. A bola foi embora lateral para o Inter fazer a cobrança. Reta final do primeiro tempo, hein? Vamos agora a 49. O senhor Alex Gomes Stefano deu o jogo até o 51. Aí a bola trabalhada de novo aqui para a ponta direita. Nossa. Abriu o combate ali o Vitinho com o Julinho Capixaba. Melhor para o time do Bragantino. A bola foi cortada. O Inter já cobrou, sobrou para o Alejandro. Meteu na grande área, pintou o gol. Bola batida para fora! Meu Deus do céu, um primeiro tempo horrível. O Inter perde na finaleira. O gol feito nos pés de Carboneiro. O Alejandro colocou para a grande área. A zaga do Bragantino não cortou e o Carboneiro bateu pra fora. Era o gol do Inter, Gabi.
1: Boa jogada do Alejandro pelo lado direito, fez o cruzamento, Juninho Capixaba furou em bola e o Carboneiro completamente sozinho na risca da pequena área, conseguiu o inacreditável Futebol Clube, tiro de meta para o Bragantino.
0: É, que coisa, hein, Ale Dornelis?
2: Cara, o gol mais perdido da temporada. Ele tá nessa displicência, numa preguiça bárbara. Não foi convocado, velho.
1: Tínhamos esse medo, né?
2: Quem paga o teu salário é o Internacional. Te dedica, te conecta com a partida, Carboneiro. De qualquer forma, tu vê, o Carboneiro foi levar perigo a gol jogando pelo lado esquerdo agora. Passou o primeiro tempo todo pelo
0: que
2: lado
0: é onde
2: direito.
0: Ele rende mais, né?
2: É claro. Foi o que eu falei aqui, que eu acho que o posicionamento dos 11 iniciais que precisa ser revisto, muito mais do que ficar pensando em substituição. Inter tá manco no primeiro tempo.
0: Bom, o jogo tá parado agora, o Isidro Pita tá no chão, né? Ele teve ali uma disputa de bola com o Gabriel Mercado, levou pior no lance. Abraço aí pro César Augusto, tá dizendo aqui, estamos aqui, Daniel Félix, combinado como sempre, sempre em frente, porque o que passou já era. Ah, é verdade. Eu fiquei devendo o César Augusto, ouvinte da Rádio Pampa também. Ele acrescentou uma palavra ao meu bordão. Ele disse sempre, duas na verdade, sempre em frente, porque o que passou já era. Eu prometi que falaria isso hoje aqui. Ele está nos ouvindo. Então valeu, César Augusto. O Lucas Horn também está ligado aqui. Está dizendo, Tereza pior que o Grêmio. Não é. Não entendi nada. Quem é Tereza? Não entendi. Mas enfim, abraço aí, Lucas. Obrigado pela audiência. Bom, 51 já foi, né? Então é o último lance desse primeiro tempo. A falta que vai ser cobrada aí pela equipe do Bragantino. 51,5. O árbitro tinha prometido o jogo até o 51. Já tá aquecido ali o Vinícius Notti para comandar o intervalo aqui da Grenal. É o Juninho Capixaba. E o outro, confesso que não sei quem é que tá postando. Acho que é o Gabriel Rufi Rufi.
1: Acho que é.
0: Pode ser. Muito bem, vai autorizar o árbitro. Partiu pra bola o Juninho. Golaço! Golaço! Gol do Bragantino! Juninho Capixaba em cobrança de falta, uma pancada! Olha, um foguetaço direto pro gol, sem chances pro Anthony! Aos 52 minutos do primeiro tempo, o último lance do primeiro tempo. Juninho Capixaba com requintes de crueldade. Uma verdadeira pancada. A bola foi um tiro livre pro gol, sem chances pro Anthony. Não tem jeito, tá feito no fim do primeiro tempo. 2 pro Bragantino, 0 pro Inter. E o brabo, porque essa ele foi brabo, hein? O brabo tem nome, o nome dele é Juninho Capixaba, Gabi!
1: Sem chances pra mim, né? Porque o Antônio tava indo pro lado esquerdo, acabou escorregando. Uma bola aceitável ali do goleiro do Internacional, defensável, perdão. Chute forte de perna esquerda, 2-0, massa bruta ali.
2: Ah, ele escorregou porque ele... mongoloidemente, estava indo pro canto esquerdo e a bola foi pro canto direito e ele escorregou num gramado molhado, é isso? É por isso que o Antônio é reserva, Rogério Belk.
3: Pois é, o Inter leva o 21º na Série A, 35º na temporada, Bragantino faz o 24º no campeonato, o gol 53 na temporada, na tabela de classificação nada muda, apenas o saldo do Internacional que passa a ser negativo, 13º Atlético Mineiro, Inter, Santos e Grêmio com 21, pelos critérios é o Inter, é o 14º menos 1, Santos e Grêmio tem menos 3.
0: Muito bem. E aí, Gesiel Elias? Bom, só para informar que o primeiro tempo já terminou, né? Carimba ou não carimba o gol?
5: Sim, senhor. Gol carimbado do Bragantino. Pode carimbar, Daniel. E o seguinte, né? Cadê o goleiro?
0: Pois é. Faltou, né? Até o pessoal chamando aqui de gigantone. Muito bem. Final do primeiro tempo. 2 pro Bragantino, 0 pro Inter. Tudo contigo, Vinícius Sinotti.
1: Tá falando ali o Alejandro.
6: Vai falar o Alejandro ali.
7: Já tá mais largo, né?
8: Boa tarde, é... Acho que fizemos um primeiro tempo muito abaixo do que a gente vem apresentando. E o Bragantino foi eficiente. Tiveram uma oportunidade, fizeram o gol, depois a falta. É, acho que não tem muito o que lamentar. Temos que voltar melhor pro segundo tempo para poder empatar o jogo e, se Deus quiser, sair com a vitória.
7: Em busca da lei do ex nesse segundo tempo.
8: É, acho que o importante agora é empatar para a gente poder sair daqui somando ponto.
1: Tá aí o Alejandro, centroavante do Internacional, falando após a primeira etapa.
6: Primeira etapa de 2-0 para o Bragantino, né? Lá em Bragança Paulista, 2 para o Bragantino, 0 para o Internacional. Vai falar o Capixaba.
9: É a imposição que o time tem que colocar dentro do jogo. Acredito que jogar em casa é isso. É manter o nível lá em cima, pressionar o adversário e buscar a vitória. Ainda não acabou o jogo, foi só o primeiro tempo. Fui feliz ali numa batida. Deus me abençoou. Então eu dedico esse gol a Deus e a minha esposa, toda a minha família e meu filho.
1: Obrigado, Juninho. Aí o Juninho Capixaba, autor do segundo gol do Massa Bruta.
6: Capixaba fez 2-0, Fernando fez o primeiro, dois gols com participação do goleiro do Internacional, né? O primeiro gol até tentou sair arrojadamente, cabeceou, a bola foi no pé do Fernando, sem goleiro, meteu pra dentro. E agora no segundo gol, a falta cobrada pelo Capixaba, ele acabou escorregando e facilitou a vida do lateral esquerdo do Bragantino. 2-0, precisa sacar, vai de Pix, saque no Banri Pontos. 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O intervalo aqui da Grenal, 2-0, Braga lá em Bragança contra o Internacional. Péssimo resultado para o Internacional. Duas partidas jogadas fora do Beira-Rio, nenhum ponto computado. Vamos lá, tem todo o segundo tempo para o Internacional tentar recuperar até agora o prejuízo que está de 2-0. 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E a arbitragem, Gesiel Elias, como está o homem de amarelo, que, né? No meu tempo era o homem de preto, né? Mas como é que está o homem de amarelo nesse primeiro tempo?
5: Ô, Sinote, o árbitro está bem no jogo. O árbitro, ele é firme, ele é um árbitro firme. Eu gosto do Alex Gomes Stefano. Às vezes ele passa um pouquinho do tom na brabeza com os jogadores. O árbitro não precisa ser tão brabo, não precisa ser tão irritado com o jogador. A Edna Alves é o mesmo comportamento dele. Tentar se impor com imposição, com brabeza. Imposição até é legal o árbitro ter, mas não esse excesso. como é que é esse autoritarismo? O árbitro tem que ser autoridade, não autoritário dentro do jogo. Mas hoje é uma exceção à regra, tá muito tranquilo no jogo. Não vi gritar com ninguém, não vi fazer carinha de brabo pra ninguém. Tá apitando o que tem que apitar, cartões amarelos bem aplicados, faltas bem marcadas, e teve uma situação do jogo que pode ter chamado a atenção do pessoal de casa. Ele prometeu o jogo até 51. O jogo saiu com 51, o gol saiu com 51:50. Mas o acréscimo é o tempo mínimo. Ele não poderia terminar com 50 o jogo, mas com 53, 54, se ele quisesse ir adiante, ele pode. Ele não pode terminar antes. Então, gol legal do Bragantino e uma excelente arbitragem até o momento do senhor Alex Stefano e de toda a sua equipe de arbitragem nesse primeiro tempo, senhor Vinícius Sinotti.
6: Não tem nada a ver o placar do jogo com o árbitro.
5: Não.
6: Tá tudo certo.
5: Absolutamente que fala, né? Absolutamente. Não.
6: E cartões bem aplicados,
5: tranquilo. Bem aplicados.
6: Muito bem. Então, boa arbitragem até agora, segundo o senhor Gesiel Elias. 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Rogério Belchi, o que rolou, está rolando e vai rolar neste domingo aí pelo Campeonato Brasileiro Série A, Rogério Belchi.
3: Pois bem, Vinícius, me permita também recuperar os resultados de ontem, 18ª rodada, penúltima do primeiro turno, fase única Série A do Campeonato Brasileiro, a última antes da parada para a Copa do Mundo. Faltará uma depois para completar o primeiro turno. Ontem, Maracanã, Rio de Janeiro, Flamengo 3, Coritiba 0, Arena da Baixada em Curitiba, Atlético Paranaense, Mirassol 0, a Arena do Grêmio aqui em Porto Alegre, Grêmio 1, Corinthians 3, na Arena da Fonte Nova em Salvador, Bahia 2, Botafogo 1, na Vila Belmiro em Santos 3, Vitória 1. Esse jogo, Bragantino 2, Inter 0, é único matinal. À tarde vamos ter às 16 horas, às 4 da tarde, Rio de Janeiro em São Januário, Vasco da Gama contra a equipe do Atlético Mineiro. Também no Allianz Parque em São Paulo, Palmeiras e Chapecoense.

0: influência desse resultado na respectiva tabela, Vinícius Sinotti?
1: 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A classificação, Rogério Belchi, e tudo que pode mudar na vida da dupla Grenal até o final da rodada.
0: Palmeiras 38 lidera, segundo Flamengo 34, terceiro Atlético Paranaense e Fluminense nesta ordem com 30, em quinto Bragantino 29, sexto Bahia e Coritiba 26, oitavo São Paulo 25, nono Corinthians 24, décimo Cruzeiro 23, décimo primeiro Botafogo e Vitória 22, em décimo terceiro Atlético Mineiro, Inter, Santos e Grêmio com 21. Os quatro últimos na zona do rebaixamento são Vasco da Gama 20, Mirassol 16, Remo 15, Chapecoense 9. O Internacional, ganhando, poderia acabar até na oitava colocação na rodada. Está em 13º, ao lado do Atlético Mineiro, para quem perde por ter uma vitória a menos, 6-5, e supera Santos e Grêmio no saldo. Estão com menos 3, Santos e Grêmio. Santos tem 26 gols, o Grêmio 20. Por isso, o Inter é o 14º, aplicado nos critérios. Santos o 15º e o Grêmio é o 16º. Bem, o Grêmio já jogou ontem e apenas avançaria uma posição caso o Internacional perdesse por 4-0. Aí teremos o critério disciplinar, teremos que ver quantos cartões o Inter levaria aqui. Ou por mais do que 4, por 5. Aí o Inter ficaria atrás do Grêmio no saldo de gols. No momento, Inter menos 1. Santos e Grêmio menos 3. Quer dizer, se tomar mais 2 gols, o Inter igualaria-se no saldo com o Santos e Grêmio. E tem o mesmo número de gols do que o Grêmio. Aí, critério disciplinar. Mas perderia a vaga para o Santos, e tem 26 gols. Bom, o Grêmio pode entrar na zona, bastando para isso que o Vasco à tarde ganhe do Atlético Mineiro. Se empatar, não. Aí o Vasco encosta no Grêmio e no próprio Santos e no Internacional, o jeito que está agora. E no Atlético Mineiro, mas ficaria com o saldo inferior. Então é isso. Inter é o 14º, Grêmio é o 16º. O Inter, se tomar mais 3 gols, perde posição para o Santos e para o Grêmio. O Grêmio entra na zona à tarde se o Vasco vencer o Atlético Mineiro, Sinotti.
1: Muito bem. 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Alê Dornelles, o quê que houve com o Inter no primeiro tempo e o que fazer para mudar esse cenário para o segundo tempo, Alê?
2: Olha, Sinotti, tem 2 aspectos para ser analisado em relação ao Internacional nesse primeiro tempo. O primeiro deles é a falta de repertório ofensivo, né? O Inter, quando precisa propor o jogo, não consegue deixar de ser extremamente previsível. E quando teve a oportunidade de agredir em contra-ataque, desperdiçou as oportunidades que teve. Na parte defensiva, eu coloco os 2 gols na conta do Antony, né? No primeiro, ele sai de forma atabalhoada e resulta no gol do Fernando lá de fora da área, né? Embora não tivesse ninguém na sobra, mas ele não poderia ter saído daquele jeito. E claro, eu vou dizer o seguinte, eu falo isso já há bastante tempo, o Inter tem um problema grave, crônico, no treinamento dos goleiros, porque todos os caras chegam aqui e viram frangueiros, todos, absolutamente todos, desde 2022, é um problema recorrente no Internacional. Eu acho que o Pezzolano, ele precisa melhorar o posicionamento dos jogadores dentro de campo. E claro, ele não tem muitos recursos no banco de reservas para ter ali um jogador que consiga entrar e mudar o panorama da partida. 2-0, agora é muito difícil o Inter fazer 3, né? Ou seja, virar o jogo. Empatar eu não duvido, embora também esteja numa realidade também um pouco distante para o término do match de hoje, Sinotti.
1: Mexeria, Alê? Tiraria quem? Colocaria quem? Mudaria de posição?

0: posição, mudaria a maneira de jogar, adiantaria a marcação. O que que tu acha que daria para fazer para tentar o Internacional ir buscar esse prejuízo aí de que soma 2-0 em 45 minutos, né?
1: Eu primeiro acho que o Carbonero rende melhor pelo lado esquerdo. Eu esperava que ele pelo menos fosse flutuar, perdeu um gol feito, né? Na linha da pequena área, sem goleiro, e ele finalizou para fora. Um passe do Alejandro pela ponta direita. Um passe rasteiro e forte em que o defensor do Bragantino, não me recordo quem foi, pichotou a bola, sobrou no pé do Carbonero sozinho na frente, bem centralizado na reta quase da marca do Cal. Em cima da linha de entrada da pequena área, ele conseguiu chutar para fora, numa preguiça, assim, ó, muito característico do jogador, né? Então eu mexeria no posicionamento do Carbonero, que tá lá quase numa zona morta pelo lado direito, para confundir a marcação adversária. Já em relação à substituição, o jogador mais inútil dos 10 da linha nesse primeiro tempo foi o Bruno Henrique. Eu sigo com essa mesma leitura aí que a gente teve ao longo dos primeiros 52 minutos, né? Porque acabou sendo 7 de acréscimo. E eu substituiria ele. O problema é que é o seguinte: tu tem ali como opção, se tu quer reforçar a saída pelo lado esquerdo, seria colocar o Thiago Maia. Se tu quer ter um jogo mais associativo, com mais posse, mais passes, mais triangulações, mais toques, né? Aí seria o Alex, e daria também uma perspectiva um pouco mais ofensiva. Agora, se ele quiser manter a estrutura do primeiro tempo e colocando a responsabilidade em algumas individualidades, aí é Paulinho Paula no lugar do Bruno Henrique, Assinotti.
0: Gabriel Camargo, quem é que...
2: Oi. Só pra ajudar o Gabriel e me ajudar também.
0: Sim.
2: O Corte mandou uma mensagem aqui dizendo que o mercado possivelmente tenha tomado o cartão amarelo por reclamação depois do gol do Capixaba. Talvez pelo tempo, alguma coisa. E aí talvez a TV não tenha pego esse cartão, tenha registrado ainda.
0: Certo.
2: Eu não vi aqui na transmissão.
3: Eu também não vi.
2: Tem que esperar o mercado tomar o cartão no segundo tempo para ver se é o segundo ou é o primeiro.
1: Perfeito. Olha ali, ó, Sinote, o mapa de calor, ó, como dá para ver, o Bragantino atacando muito mais pelo lado esquerdo, lado direito do Internacional, e o Inter, né, ataca bastante pelo lado direito, mas aonde está a maior concentração da bola é dentro da grande área do Internacional. O que mostra bem como está sendo o jogo, né? O Bragantino com a linha super alta, pressionando o Inter, ainda que após o primeiro gol eles tenham baixado as linhas, entregou o campo bastante para o Internacional e a posse também. Agora vamos ver o que vai acontecer, Sinote. Aparentemente, ali, pelo que a gente está olhando, dos jogadores que voltaram, acredito que não vá ter nenhuma mudança para o começo do jogo. Mas pelo diálogo que eu estou vendo ali entre Bruno Gomes, Mercado e Alan Patrick, ó, eles mudaram de fato o posicionamento dos jogadores, Sinote.
3: Ô, Sinote,
0: sim?
3: Só rapidinho que o Ale falava do Antony, né? E o Rocher foi, agora sim, oficialmente convocado, saiu a lista do Uruguai e vai para a Copa do Mundo.
0: Muito bem, tá voltando a arbitragem, já voltaram as duas equipes e a bola volta para ele, Daniel Félix, segundo tempo de Bragantino 2, Inter 0.
4: Vamos lá, apita o árbitro, a bola está rolando pro segundo tempo de jogo. Para você ligadaço aqui no somzão da Grenal, natural, tá gelada não. A bola trabalhada já aqui pelo setor de ponta direita, a equipe do Bragantino tentava o ataque por ali, já corta a zaga do Inter. Só confirma aí, Gabi, tivemos alterações?
3: Não, os dois times iguais.
4: Muito bem, então sem alterações para o segundo tempo de jogo, pelo menos que o Inter altere a forma de jogar, né? Já que não mexeu nos jogadores, que altere a forma como tem feito o seu jogo lá em Bragança Paulista. 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Vamos bater um minuto de bola rolando no segundo tempo, fala ali.
1: Não, só pra dizer o seguinte, o Carbonero tá do lado esquerdo, tá? Mudou o posicionamento do colombiano.
4: Pois é, e agora vem o Bragantino, vem cruzamento para a grande área, toque de cabeça! Isidro Pita apareceu por ali, deu uma penteada bonita na bola e essa aí passou. Que bom, hein, Gabi?
3: Coisa boa, cruzamento vindo do lado direito de ataque do Bragantino, ele subiu, ganhou no alto do Bruno Gomes, cabeceio pela linha de fundo. 2-0 Bragantino, 1 minuto de jogo na etapa complementar.
4: 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Tá ligadaço aqui no somzão, emoção da Rádio Grenal. A bola trabalhada ali para intermediário. O Inter disputa ali com o Bruno Henrique. Leva melhor no lance o jogador do Bragantino, mas cometeu falta. O jogo parou. É falta no Bruno Henrique, Gabi.
3: Falta marcada em cima do Bruno Henrique. Ele tá reclamando com o árbitro da partida ali no campo de defesa. Foi marcada a falta para o Internacional, já cobrado.
4: Vamos juntos, aqui na Rádio Grenal, é Inter e Bragantino pelo Campeonato Brasileiro, 18ª rodada. Depois de hoje, o Brasileirão para. E aí volta só lá no final do mês de julho. Teremos aí um período chato, né, sem jogos da dupla Grenal. E aí vem a bola alçada lá pro campo de frente, o Inter tentava aparecer ali pela ponta, o Thiago Volpi foi lá e pegou, tá com ela, Gabi.
3: É um lançamento completamente errado nas mãos do goleiro do Bragantino. Thiago Volpi faz assim, faz assum, faz economia com qualidade no assum, 2-0.
4: 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Agora a bola vem do Bragantino aqui pro meio do campo, sobra na direita, arranca por aqui o jogador do Bragantino, levando essa bola pro campo de frente, é o Herrera, já fez o passe, aí costurou, meteu de perna esquerda pra fora. Herrera trouxe na perna esquerda, deu uma chapada nela, mandou pra fora, assustando o Antony, Gabi.
3: É uma jogada que começou lá no Thiago Volpi, fez o lançamento, o toque de cabeça do Isidro Pita, o Herrera foi avançando em velocidade, bateu de perna esquerda, ninguém chegou nele. Tirou tinta na trave do Antony, tiro de meta já cobrado.
4: Pois é, só não tirou mais tinta que era tinta Asquile, né? Mas aí a bola trabalhada de novo lá pelo time do Inter, pelo setor de ponta direita, a bola vai sair pra linha de lado. Fala ali.
1: Não, só dizer o seguinte, o Antony, ele tá parecendo um dos personagens do Chaves, quando eles brincam de jogar bola na vila, eles tretam lá pra ver quem que vai ser o Luiz Pereira. Aí quando eles brigam assim, o cara chuta, daí um delay de 50 segundos e o goleiro pula. Tem quem brinca de ser o goleiro.
3: E ele também tá fazendo cosplay de Muriel, então.
1: Todas as finalizações o Antony pula muito depois, cara.
3: O Muriel que era assim.
1: Uma porra, velho.
4: Com um delayzinho, né? Agora o Inter tenta, ó, vem bola aqui pra grande área, o zagueirão do Bragantino apareceu ali, Agustin Santana recolhendo para o goreiro Thiago Volpi, são jogados 13:30 ao segundo tempo de partida, pra você ligadaço aqui no somzão da Rádio Grenal, apaixonada pelo futebol, é, já início da tarde do domingão, né, hoje, agora 12:12. Agora o Bragantino trabalha a bola no campo defensivo, chega ali para o Alexis Vinícius, ele entregou lá pela intermediária, deu errado, o Inter retomou com o Carboneiro, ele puxa o bonde do Inter, ah, Carboneiro, é, mas que... agora foi displicente ali na intermediária o Carboneiro, hein? Pelo amor de Deus, e aí perdeu a bola, deu contragolpe pros caras, vem lá pelo setor de ponta esquerda, pintou mais um, Antony! Agora foi bem demais o Antony, porque estava chegando para fazer o gol Lucas Barbosa, ele evitou o terceiro gol do Bragantino, Gabi.
3: Mais uma vez pelo lado esquerdo de ataque do Bragantino, o Fernando venceu o Bruno Gomes na corrida, na cara do Antony, boa defesa do goleiro do Internacional e confirmando que realmente houve o cartão para o mercado, então está amarelado o zagueiro do Internacional. 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
2: Tu vê que o Porto tem cara de imprestável, mas não é tão imprestável.
4: Não, não entendo.
3: Ele é produtor até quando tá fora da pampa.
4: Pois é. Agora vem cobrança no escanteio, levantamento, olha, a bola viajou na grande área, o Antony saiu catando a borboleta por ali, a bola ficou pro Isidro Pita. Ele tá no chão, pênalti. A falta marcada, não sei se ele deu pênalti. Não, acho que ele deu a falta, é isso?
2: Pênalti, bandeirinha
4: foi pênalti. Pênalti. Então é pênalti pro Bragantino a 5 do segundo tempo. E agora a vaca foi pro brejo de uma vez por todas, hein, Gabi?
3: É, cara de costa. Exatamente. Cara de costa. O jogador do Bragantino estava de costa para a marcação, aí o Vitor Gabriel deu um toque no calcanhar do Isidro Pita. Pênalti para o Bragantino aos 5 minutos da etapa complementar.
1: Olha isso, cara.
3: É, lamentável, né? Complicado, né?
4: É, complicado. Tá complicado, como diria Caio Matos. Pênalti indiscutível, Gesiel.
2: Pênalti bem marcado, pelo amor de Deus, jogador de costa pra bola. Se é o Marquinhos Xavier do futsal, o treinador da seleção brasileira, da CBF ali, ele tira o jogador na hora. Pena que no futebol de campo não dá pra tirar o marcador, porque tu queima a substituição, né? Aliás, eu queimo também. Ele já tirava o jogador na hora, Thiago Volpi vai pra cobrança, pênalti bem marcado, CMPC. Viva o natural.
4: Pois é, vai Thiago Volpi, goleiro do Bragantino, para a cobrança. É tua hora de aparecer agora, Antony. Se o Bragantino fizer 3-0 aí, meu Deus do céu, né? Bom, o árbitro ali na resenha com os jogadores. Thiago Volpi preparado para fazer a cobrança do pênalti. Mãos na cintura. No centro do gol está o Antony. Antony com as mãos na cintura, assim como também está o Thiago Volpi. Antony faz uma pequena oração. Pai, me ajuda. Vem comigo nessa. E o Thiago Volpe vai ser autorizado para a cobrança. Não dá para sair o terceiro gol do Bragantino agora, hein? Senão vai desmontar o Inter de vez. 6:30 do segundo tempo. Volpe partiu para a bola, bateu pro gol. Gol do Bragantino. A 6:40 do segundo tempo, em cobrança de pênalti, Thiago Volpe bateu para o canto esquerdo, Antony voou lá para o canto direito, me pareceu também voar atrasado para a bola. Não tem jeito, tá feito, Inter cai em Bragança Paulista, 3 para o Bragantino, 0 para o Inter, e o brabo tem nome. O nome dele é Thiago Volpe, Gabriel Camargo.
3: Thiago Volpe de paradinha com a perna direita. O Antony voou para um lado, ele jogou do outro, no canto esquerdo. Agora o Bragantino goleia o Inter no Cícero de Souza Marques, 3-0 ali.
1: Não tenho o que dizer. Rogério Belk.
5: Pois é, 22º gol que leva o Internacional na Série A do Campeonato Brasileiro, 36º no ano, o Bragantino faz o 25º na competição, 54º na temporada, segundo gol de Thiago Volpe em 15 jogos pelo Bragantino. O Internacional é o 14º, 21 pontos, saldo menos 2, tomar mais um, no saldo fica igualado a Santos e Grêmio. Vai ser superado pelo Santos, que tem mais gols, e vai se igualar em tudo pelo Grêmio. Primeiro critério seria o confronto direto. Mas aí apenas há um jogo entre Inter e Grêmio. Até aqui estamos no primeiro turno. Depois vamos para os cartões vermelhos. O Inter tem 1, o Grêmio tem 6. Ficaria ainda na frente o Internacional pelo critério cartões vermelhos.
4: Que final de semana desgraçado para a dupla Grenal, né? Meu Deus do céu, agora o Pita ajeitou na perna esquerda, soltou uma pancada ali, mandou pra fora, tem escanteio o time do Bragantino, é isso, Gabi?
3: Não podia ser um chute perigoso, teve um desvio na zaga do Internacional, escanteio pelo lado direito de ataque do Massa Bruta, 8 minutos passados, 3-0.
4: Bom, tá carimbado o gol, imagino eu, né, Gesiel Elias?
2: Gol legal, é um fiasco, né, a dupla Grenal, eu faria salão de festa, pode carimbar, Daniel, salão de festa na arena, o Beira-Rio toca o Brilhação, o Porto do Som, aquelas bandas de bandinha, muito mais legal que ver essa gente jogando bola.
4: Rainha musical. Olha o tiro de canto cobrado, bola viajou na grande área, o rebote ainda é do Bragantino, sobra jogada ali pela intermediária, o Bragantino vai crescer de novo na parada.
2: MC Jumpou, imagina.
4: 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O que houve, Gisele?
2: Junior Black Sabbath.
4: O que eu vou fazer? O nome do cara, né? Olha o Bragantino descendo de novo lá pelo setor de ponta direita. Matheus Bahia vem na cobertura. E a bola foi colocada para fora, os jogadores do Bragantino pedem escanteio, o árbitro sinalizou tiro de meta. Fala, Belki.
5: Tem 19 gols o Thiago Volpe como goleiro em atividade no Brasil. O maior é o Fábio Rampe do São José, que está com 31 gols. O Inter nunca havia perdido para o Bragantino por mais de um gol. Logo, essa já é a maior goleada na história pró-Bragantino.
4: Pode repetir a informação, que é um goleiro com mais gols no Brasil em atividade?
5: Fábio Rampe do teu São José. Que hoje joga em casa, e vai se prestigiar lá ou não?
4: Tá difícil, mas é São Joséense, né? Mas isso. Enfim, tá difícil a vida aí do Internacional. Vamos lá, bola cobrada de novo, aqui na esquerda, vem o Juninho Capixaba, levantou pra grande área, o Gabriel Rufi, sobrou no rebote do chute! Gol do Bragantino! A 10 minutos do segundo tempo, uma bola chutada de novo de longe e ela foi morrer no fundo do Antony mais uma vez. Uma fiasqueira do Inter em Bragança Paulista, recém 10 minutos do segundo tempo e o Bragantino tá fazendo o quarto
2: anulado.
4: Gol.
2: Anulado.
4: Foi anulado?
2: Porque eu não sei, mas tá anulado.
4: Bom, menos mal então, hein, Gabi?
3: Tava pé da vida já aqui. Não anula também a derrota, né? Mas enfim, tá do lado o gol do Bragantino. O árbitro da partida agora tá ouvindo alguma orientação do árbitro de vídeo.
2: Possível impedimento, acredito eu.
3: Bem provável.
2: Primeira bola não, na primeira não.
3: Ué, só se ele deu toque no braço.
2: Ah, interferência do jogador que desvia, que fica na frente do goleiro. O jogador interfere no adversário. Impedimento marcado por interferência no adversário. Regra 11 do futebol sendo cumprida. Quando tem que ser sério, eu sou sério também. Gol bem anulado, CMPC. Viva o natural, eu sou a regra encarnada, né? Eu sou a regra. Igual Jesus foi a lei de Moisés, eu sou a regra do futebol.
4: Olha, é chutar que é gol, é isso?
1: Ah, eu não sei como é que os defensores do Antony estão se sentindo hoje, né? Porque, pelo amor de Deus, cara, goleirinho de botão, quando ele tá inspirado a tomar glu-glu, é isso aí que a gente tá vendo hoje. E o time tá numa preguiça.
3: Estão de férias já, né, Ali?
1: Ah, tu tá de sacanagem, velho.
4: Pois é, o Inter se livrou desse quarto gol aí. E lá vem o Carboneiro. Pelo setor de esquerda, meteu o Matheus Bahia, cruzou por baixo, a jogada ficou viva. E chute, tá pegando o Thiago Volpi. Alan Patrick encheu o pé na grande área, mas não deu certo. Aí o Inter já perdeu a bola, sai pro jogo o time do Bragantino lá pelo setor de esquerda. Numa jogada que é rápida, vem lançamento aqui na direita, é mais um contragolpe perigoso dos caras. Na bola que sobrou aqui na grande área, vai pintar o chute, não deu. Ela chegou até onde está colocado para ali, Lucas Barbosa. Arredondou pelo setor de ponta direita. Tá também para ali o jogador do Bragantino, que é o Herrera, fez o cruzamento. A bola foi demais, forte demais e atravessa toda a extensão no campo, vai sobrar lá pelo setor de esquerda, é uma chegada perigosa de novo. Juninho Capixaba levantou na grande área, o cara do Braga tentou uma bicicleta, a bola ficou viva ali perto da meia lua da grande área. O Bragantino ocupa aquele espaço, está loteando o ataque ali, perto da zaga do Inter. Tentativa aqui para a direita, carrega a jogada por aqui, o Herrera não deu para ele passar, tá no chão, tá pedindo a falta, e a falta foi marcada, Gabi.
3: Falta foi marcada para a equipe do Bragantino. Agora mostra a repetição do gol anulado. E realmente, né? A bola passa pelo jogador.
2: É, mas ele anulou porque ele ficou com pena.
3: Lucas Barbosa, que se esquivou da bola ali.
1: Não, olha o Antony pulando atrasadaço de novo, velho.
2: Não, ele não fica nem na frente da bola, o jogador ali. Então, ele anulou por pena do Internacional. A misericórdia do Internacional, o árbitro teve ali. Eu também anularia, eu sou vermelho.
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2: Ô Dani,
4: fala, Gesi.
2: É pra te ver que a regra é totalmente subjetiva, né? Se ele não quisesse entender como interferência do adversário, tava gol validado do Bragantino agora no 4-0. A regra é clara só pro Arnaldo e César Coelho.
4: Agostinho Santana vem para a cobrança da falta. O setor é de ponta direita. Vamos bater 14 minutos. Agostinho levantou na cara do gol. Tá cortando a zaga do Inter. Corta lá atrás, mas o rebote é do Bragantino. A bola fica para Juninho Capixaba. Lá pelo setor de esquerda. Gira. Já estendeu a movimentação por ali. A tentativa pode ser boa. Trabalha para ali Lucas Barbosa. Tá no chão. Tá pedindo falta. Tem falta nele, Gabi.
3: É, o Fernando não tá tomando conhecimento da marcação do Inter, né? Agora deixou o Vitinho na saudade, o Vidiagra fez a falta no camisa 11 do Bragantino.
4: Vitinho.
3: O próprio Vitinho fez a falta na sequência, segue 3-0.
4: 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E aí vem bola de novo aqui pro setor da ponta direita, ataca por aqui o jogador que é o Agustin Santana, fez o cruzamento, a bola foi pra área. Perdão, tá cortando lá atrás a zaga do Inter, a bola voltou no rebote, pela intermediária, tentou o Capixaba aproveitar, não deu pra ele. Fala aí, Gabi.
3: Lá vem o Inter.
4: Pois é, aí veio o lançamento, aí tu não me ajudou. Veio o lançamento pra área, saiu do gol e o Volpi pra pegar.
3: Bola com o Thiago Volpi, né? O lançamento completamente errado por parte do Internacional, que segue sendo improdutivo, né? Isso. Temos agora 15 minutos da etapa complementar e agora acho que o Pesolano vai mudar, né, depois dos 15.
1: Cara, é a pior partida do Internacional na temporada, sem sombra de dúvidas. Mas sem sombra de dúvidas. Eu não sei, meu Deus do céu, cara. Meu Deus do céu.
4: É um jogo triste, né, pra torcida do Inter. Que coisa impressionante.
2: Vai terminar já, hein?
4: E agora parte lá o time do Bragantino pelo setor de esquerda. A tentativa do Fernando. Esse cara tá incomodando demais, hein? E aí ele consegue o escanteio, né, Gabi?
3: Consegue o escanteio, mais uma vez levando perigo pelo lado esquerdo de ataque. Tentava o cruzamento. A zaga fez o corte. Escanteio para o Bragantino. Faz assim, faz assim. Faz economia com qualidade no assum. 3-0.
1: O Vijagra dando uma bronca no Bruno Gomes, que tomou todos os dribles que o Fernando tentou.
3: Tá difícil.
1: Do lado do Inter, não sei quem é pior, se é o Antony ou o Bruno Gomes.
3: Tá difícil de voltar no pior em campo.
1: É, os dois estão muito abaixo da crítica. E do lado do Bragantino, obviamente, o Fernando, dono do jogo, né?
4: Tem razão. Todas que ele passou lá pela esquerda, ele passou. De viagem, né?
1: Todas.
4: Impressionante. Agora tem escanteio para o Bragantino, bola colocada lá pelo setor de ponta esquerda, tá formado o Tendel na grande área do Inter. Toda a movimentação da força aérea do Bragantino colocada por ali. Chegamos a 16 minutos. É o tempo do segundo tempo. Lá no estádio Cícero de Souza Marques. Vai pintar a cobrança do tiro de canto. Vem o levantamento, a bola colocada para a grande área. Afasta a zaga do Inter. Sobrou ali pelo meio. O Inter vai partir para o contragolpe na bola do Carboneiro. Ele puxa o bonde colorado lá pelo setor de ponta direita. Ajeitou pela intermediária. Vem para Alan Patrick. Alan Patrick tenta para ali a movimentação. Passou por meio o time do Bragantino e foi derrubado a Lampa.
6: Falta que não.
4: Parado com falta ali o capitão do Inter, o Gabi.
3: Era um contra-ataque, foi puxado pelo Carboneiro. Ele encontrou o Alan Patrick, driblou o primeiro marcador. Não foi driblar no segundo, foi derrubado. Uma falta que pode ser perigosa. O Herrera cometeu a falta nele. 17 minutos da etapa complementar, 3-0.
4: Você tá ligadaço aqui no somzão da Rádio Grenal. 17 minutos, agora tem falta pro Inter fazer a cobrança lá pela meia direita. 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E vem pro YouTube da Rádio Grenal, youtube.com/Rádio Grenal, deixa o like, manda o teu recado, faça com o André Mesquita, o Vini do Play, o Batata Pistola, o Fábio Matos e o Fabrícolis. É a turma que se liga aqui no Sonzão da Apaixonada. O Inter tá perdendo por 3-0 pro Bragantino, tomou um quarto gol invalidado pela arbitragem. Chegamos aí a 18 minutos, vai mexer o time do Bragantino na sequência, o Gabi vai informar pra gente. Olha a falta do Patrick, bateu, Volpe, foi lá e catou, facinho, facinho, Gabi.
3: Uma falta batida praticamente no meio do gol ali pelo capitão colorado, boa defesa do Thiago Volpe. O Gustavo Neves é o jogador do Bragantino que vai entrar em seguida, camisa 22.
4: Muito bem, deixa eu anotar aqui, 22 então, Gustavo Neves, é isso?
3: Isso, já informo quem são.
4: E o Pezzolano, nada de mexer ali, Dornelis.
6: É, já passou dos 15, já tava na hora. É claro, eu consigo entender. Se eu tô aqui dizendo, poxa, quem é que tá ali no banco que poderia mudar um pouco o cenário? Não tem esse jogador. O Internacional, ele precisa contratar nessa janela de inverno, né? É, os caras que ele pode colocar ali dentro de campo, nenhum deles passa aquela segurança, aquele otimismo, aquela empolgação que possa fazer alguma coisa de diferente para mudar o panorama da partida. Eu acho que é isso, acho que a gente vai ter que saber que até o fim do match vai ser puro sofrimento.
3: O Inter que foi engolido também fisicamente hoje. Sai o 7, Eric Ramírez, e entra o 22, Gustavo Neves.
4: Detalhe, capitão do time, né?
6: Detalhe, né? O Internacional teve a semana cheia para treinar, e já o Bragabu não, né?
4: Aliás, o Inter teve a maioria das semanas cheias para treinar, né? Tem esse detalhe.
3: Nesse caso, o biotipo deles também, jogadores mais fortes fisicamente.
4: Né? Pois é. Agora o Inter na cobrança de falta ali não deu certo de novo, né? A bola já foi cortada pela zaga do Bragantino. Vem o Inter para fazer o levantamento, sobe lá atrás para cortar o Gustavo Marques.
3: Tem como trocar
4: a bola,
3: cai
4: de novo pela intermediária. Aí fica no bate-rebate por ali até que chega a zaga do Bragantino para cortar. A bola fica presa para a intermediária. Volta para o Inter, Matheus Bahia pelo setor de esquerda. Puxa a jogada, soltou para Carboneiro. Lá vai o colombiano, que ficou fora da Copa do Mundo, deu uma deprê no Johan Carboneiro, aí ele solta a bola para Vitor Gabriel, dele para o Vijagra, Vijagra movimentou para Bruno Henrique, buscou a tabela, ainda o Bruno tentou pegar na frente, não deu, corta a zaga do Bragantino. Agora o Inter vai tentando meter uma blitz por ali, a bola voltou para Vijagra pelo corredor central, esticou na frente, a bola volta para ele, ainda Vijagra meteu na ponta, a bola foi cortada pelo Agostinho Santana da equipe do Bragantino. Quando o meu relógio marca, meio-dia, 29 minutos, vamos conferir o tempo e o placar do futebol.
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4: 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Campeonato Brasileiro, 18ª rodada. Estádio Cícero de Souza Marques, lá e também aqui na Grenal. O que passou já era. Agora 20 minutos, etapa complementar. Segundo tempo, 3 para o Bragantino, 0 para o Inter, Belki.
5: Informando a Rádio Grenal, gaúchos na Série D. O São Luís, pelo Grupo 15, enfrenta o Cascavel hoje, 4 da tarde, no Estádio Olímpico Regional em Cascavel. No outro grupo, Grupo 16, o Brasil em Pelotas recebe no Bento Freitas o Blumenau a partir das 4. E o São José, no Estádio Francisco Oveleto Neto, a partir das 7, aqui em Porto Alegre, recebe o São Joséense do Paraná. 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
4: Abração pro Clóvis Souza, também tá ligadaço aqui no Sonzão da Apaixonada. Tem falta pro Inter pelo setor de ponta esquerda, uma falta boa pro Inter, hein, Gabi?
3: Pode ser perigosa. Agora Alan Patrick e Matheus Bahia para fazer a cobrança.
4: Partiu Alan Patrick, meteu ali na meia-lua da grande área para o Bruno Gomes, ajeitou para bater, levantou na cara do gol, Volpe foi lá para pegar. O Inter não aproveita nem bola parada, Gabi.
3: É cobrança curta, completamente improdutiva. Queria saber do Belk qual foi a última vez que o Inter tomou um gol de goleiro. Segundo o nosso Caio Matos, foi em 2007 pro Rogério Ceni, mas
4: não tem essa...
3: Ai,
4: o Bragantino vinha lá pelo setor de esquerda, ficou pedindo um pênalti, o árbitro mandou o seguinte, que não foi nada não. Gesiel na sequência analisa o lance. São jogados agora 22 minutos, já analisou então.
6: Não. Sol de meio-dia e nada do Pezzolano mudar o time.
4: É, e agora vem de novo o time do Bragantino aqui pelo setor de ponta direita na tentativa de cruzamento, levantamento na cara do gol. O Anthony, eu não entendi o que ele fez dali. Ele olhou, não foi, não saiu.
6: Golpe de vista.
4: Mas a bola foi embora, Gabi.
3: A bola foi embora. Não, a gente não entendeu o que ele fez nos três gols, na verdade, né?
4: É.
3: Tiro
4: verdade
3: de meta pra equipe do Bragantino. E acho que o Pezzolano não mudou ainda ali, porque ele não pode mudar os 11.
4: Pois é.
6: Abraço. O problema é que é o seguinte, se tecnicamente não tem ninguém que inspire confiança e otimismo no banco, fisicamente tem. É sol do meio-dia, né? Nesse momento, meio-dia, 31 minutos e 55 segundos. É claro que o time do Inter já está com a língua de fora, ele precisa pelo menos da energia, porque senão, pô...
4: É, pelo menos dá uma renovada no gás, né? Abração pro nosso querido Caio Diniz. Tá inchado, parece que a noite foi forte, né, do rapaz, mas enfim,
6: Deus, já nossa viu? Produção hoje toda deles.
4: Não, e tá inchado, né? Olha o Inter chegando, a bola sobrou no Carboneiro pelo setor de esquerda na grande área, pisou na bola, soltou no fundo, Matheus Bahia.
6: Olha errou. Isso, cara, que é isso, velho?
4: O Carboneiro tentou pro Matheus Bahia, ele errou, não conseguiu espaço ali nem pra dominar a bola, e o time do Bragantino sai pro jogo pelo setor ofensivo, lado direito, vai carregando a jogada por aqui, o Agustin Santana já inverteu lá pelo setor de esquerda, o Bragantino quer o quarto gol, fez, né, mas foi invalidado pela arbitragem. Aí a bola vai sobrar de novo aqui na direita, volta para o Agustin Santana, ele olhou para a grande área, brecou, segurou, era o Herrera, agora para Gabriel Ruf Ruf, ele volta para o Herrera, agora sim o Agustin Santana, aqui na intermediária defensiva da equipe do Red Bull Bragantino. Gol de quem, Belki?
5: Na Série B, André Luiz abre o placar para o Vila Nova aos 19 do segundo, no estádio do Café em Londrina. Londrina 0, Vila Nova 1, segue São Bernardo Novo Horizontino 1-1. 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
3: Borré e Brian Aguirre.
4: Nossa, as trocas
3: vai
4: aí.
3: Vai mudar bastante o Borré.
6: É, que foi que eu falei no primeiro tempo sobre a mudança que eu achava que ele ia fazer?
3: É verdade.
4: Pois é, agora vem o Bragantino de novo, ó, pelo setor da ponta direita, vem por aqui o Agustin Santana, ele soltou, já dominou o Herrera, bateu cruzado! Forte demais, a bola atravessa toda a extensão do campo e vai sair pela linha de lado. Vamos lá, Aguirre e Borré, é isso?
3: Isso, sai o 5 Vidiagra, entra o 35 Brian Aguirre, 5 Vidiagra e entra o 35 Brian Aguirre.
6: Vidiagra que sentiu a panturrilha, tá?
3: Exatamente, deu um carrinho há pouco, o jogador do Bragantino ficou sentindo dores na panturrilha direita. E o Borré, camisa 19, deve ser no lugar aí do Carboneiro ou do Alejandro, vamos confirmar em instantes.
6: Alejandro.
3: Isso, Alejandro número 9, sem lei do ex, e é em campo o 19 Borré.
4: E aí, Ale? Fala, Ale, a gente quer te ouvir, Ale Dornelles.
6: Cara, é que ele acabou fazendo a mudança que eu imaginei que ele faria. O Aguirre vai pro lado direito e o Bruno Gomes tá indo pra minha cancha, como a gente já tá vendo ali na imagem. Eu cantei essa pedra, né? Conheço o meu treinador. E o Borré é uma substituição de 6 por meia dúzia. Alejandro cansou, botou um jogador que tecnicamente não acrescenta algo muito superior ao Alejandro, mas tá com energia, né? Espero que ele pelo menos jogue com vontade, o Daniel Félix.
4: Muito bem, então é a opinião do Ale Dornelles no Sonzão da Grenal. 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Vamos juntos, é domingo, dia 31 de maio, e o Inter tá parando, né? Depois de hoje para a Copa do Mundo, tomando uma sarrafada aí da equipe do Bragantino. Aliás, dupla Grenal fazendo vexame nesta rodada, quando o jogo para, né, o Gabi?
3: Parada para a hidratação. Queria saber do Alê, se ele errou a escalação nos dois jogos ou não?
6: Acho que não ia mudar.
3: O substituto do Carboneiro contra o Vitória e o substituto do Bernabé contra
6: porque olha o... Porque olha o que eu falei sobre o banco de reservas do Internacional. Tu acha que se o Alex tivesse entrado no lugar do Alan Patrick ia estar o quê? 3-0 pro Inter?
3: Não.
6: Três rateadas do Antony. Até no pênalti ele foi mal. Porque o Volpi deu um passo só pra trás da bola.
3: E o Antony se escapou ainda porque o juiz anulou o gol, né? 21 graus agora em Bragança Paulista e a pausa para a hidratação. Nem tem mais o que ele falar também para os jogadores ali.
4: Subiu um pouco a temperatura lá, né?
6: O pior é que é o seguinte, ontem de noite eu liguei para Roberto Patumori para saber como é que ele tava, né?
3: Hoje ele vai te ligar, sabe?
6: E ele já tá dirigindo, já tá recuperado.
4: Aí
6: volta,
4: que é o perigo, né?
6: Volta terça ou quarta-feira. Mas ele me disse o seguinte, o Grêmio tomou 3 do Corinthians e amanhã o Inter vai tomar 3 do Bragantino. Ele falou para mim.
4: É um profeta.
6: Eu disse, para com isso. Aí hoje começa a jornada o Rogério Belk, que parecia o Fiorinho aqui. A estatística era toda de que maneira o Internacional ia ficar atrás do Grêmio.
4: 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Fala, Gesi.
2: Antes que venham os mala, só tem mala, né? A pessoa que perde o tempo comentando coisa dos outros é mala. Venho dizer, ai, mas a frase não é dele. É atribuída ao Dostoiévski a frase. As pessoas têm coisas lindas para dizer a seu favor, mas você precisa morrer para isso. Eu sempre falei que a contagem dos segundos do goleiro, quando o goleiro está de poste de bola, ia dar problema. E deu problema ontem no jogo do Botafogo. O árbitro contou os 5 segundos, que é os 5 segundos numa mão só, porque tem gente que tem 5 dedos numa mão, tem outros que tem 4 dedos numa mão só.
6: Tem gente que tem 6.
2: Tem gente que tem 6, mas a maioria tem 5. E aí o árbitro contou os 5 segundos, só que os 3 segundos primeiros são mentais. Então estourou os 8. E o goleiro do Botafogo xingou o árbitro de tudo que é coisa, mas tu contou só quatro. Tá certo a arbitragem, eu falei, conta os 8, explícito pra todo mundo, transparente pra todo mundo. A primeira lambança já deu. Se é MPC, viva o natural, mas eles não me escutam,
4: né? Pois é, Gabi, o Braga mexeu, né?
6: Olha ali, velho, olha.
2: Ah, não.
4: Calma, Leandro.
6: O cara não vai ficar brabo, velho.
2: Calma, Leandro.
3: Virou de costa pra bola pra reclamar.
4: Tá, duas trocas no Bragantino. Tá.
3: Saiu o Fernando, número 11, ele que tava sentindo câimbras. Entrou o 8, Eduardo Sacha. E saiu o Herrera, 32. E entrou o Marcelinho, 57.
4: Marcelinho, 57.
3: Uma das coisas que mais me irrita no futebol moderno é a camisa número 50 e vários. É? 57, Marcelinho, lugar do 32, Herrera.
4: Eu me irritava quando eu usava o duplo X, aquele XGG. Aí agora tá tudo certo.
8: Fiz uma rápida pesquisa aqui, o Rogério Ceni fez 6 gols no Grêmio, mas apenas 2 no Inter. E o último foi 3 de julho de 2007, pelo Brasileiro no Morumbi, vitória do São Paulo por 1-0 de pênalti. São poucos goleiros artilheiros, o Márcio, o Atlético Goianiense, o Fábio Rampi, do São José. Então, esse é o último registro do Rogério Ceni.
6: É verdade, são esses aí. Mas acho que tem mais um aí, Bel, que aqui do Brasil.
3: Tinha um do Atlético Goianiense, foi
6: o Márcio. É o Márcio, não, né? Ele falou Márcio.
3: Márcio, isso.
4: Bom, vamos lá, né? 30 minutos do segundo tempo, o Inter tá perdendo pro Bragantino por 3-0. Borré ficou pedindo uma falta anteriormente ali, né? Quando o Alê deu aqui o seu chilique. E o jogo seguiu. E o Bragantino tá no campo de frente novo, só que tá parado mais uma vez. E agora a falta é pros caras lá na ponta esquerda, hein, Gabi?
3: É uma falta marcada lá do lado direito da defesa do Internacional. O Gabriel Mercado reclama com o árbitro da partida. E agora vai se dirigindo
6: não
3: lá para a cobrança o Lucas Barbosa, aparentemente, para fazer essa cobrança.
4: Muito bem. 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Ô, gurizada, dá essa força para mim, dá essa moral aí. 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Não custa nada para vocês. Eu sei que vocês estão aí chateados. O Inter tá tomando uma cacetada, mas eu não tenho nada que ver com isso. 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A falta é pro Bragantino pela esquerda. Fala, Gabi.
3: Cartão amarelo para Rafael Borré. Ele que entrou tem 5 minutos, já levou o cartão amarelo. 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
4: E aí, Gesi?
2: Vai conversar com o psicólogo, né? O árbitro não é psicólogo. Marca o psicólogo, mas faz, marca a sessão de terapia ou terapia cheia de louça, também é uma coisa legal. Vai conversar com o psicólogo, não com o árbitro, cartão amarelo bem aplicado, CMPC, Vivo Natural.
4: Olha a falta cobrada, bola na grande área do Inter, subiu ali o jogador do Bragantino, me pareceu o Lucas Barbosa, tocou nela, mandou embora pra fora, tiro de meta, cobra o Inter, essa aí passou, Gabi.
3: Essa aí passou, cabeceou por cima do gol do Antony, que dessa vez estava bem esperto, né? Mas passou bem longe, tiro de meta já cobrado.
4: Abraço aí pro Alisson Souza, ele e a família lá, o José, estão curtindo a nossa transmissão lá em Fortaleza, Dani, no Ceará.
6: Fala, Léo. Segundo o nosso produtor, Fernando Diniz, vulgo apelido Caio Matos, tinha o goleiro agressor Jean, do Atlético Goianiense, que também era.
3: Jogou no São Paulo, né?
6: É. E o Everson, do Galo, também já fez alguns gols.
4: Aí, e lá vem Bragantino, olha o Sacha pelo setor de esquerda, pode, não vai ter lei do ex com o Sacha também, né? Aí a bola trabalhada pelo time do Bragantino lá pelo setor de ponta esquerda, vai pintar a movimentação por ali, agora sim vem o lançamento na cara do gol, a bola quicou no gramado e o Antony catou, hein, Gabi?
3: Dessa vez ele pegou, o cruzamento foi feito nas mãos do goleiro do Internacional, que já repousa a bola em jogo. Não vai ter gol do Sacha porque ele não chuta gol contra o Inter, só por causa disso.
4: Tem isso também. 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Quem ataca agora é o Inter. Matheus Bahia pelo setor de esquerda, fez o cruzamento, a bola ficou na entrada da grande área, dominou o Carboneiro, ajeitou, soltou no Bruno Henrique, vira a jogada pela direita, vem ali o Vitinho, ele ajeitou para bater,

0: golaço do Inter! A 33 e meio do segundo tempo, uma pancadaça de fora da grande área. Aguirre, de perna direita, ele escorregou, a bola pegou ainda no travessão e foi morrer no fundo do gol, sem chances para o Thiago Volpi. Que pintura de gol do Aguirre! Não tem jeito, tá feito. Agora 3 para o Bragantino, 1 para o Inter. Quem sabe um suspiro para o empate. Deus me ouça! O brabo tem nome, o nome dele é Aguirre, Gabriel Camargo.
1: Uma pintura de gol do lateral argentino que entrou há pouco no time do Inter. Ele até escorregou, mas chutou com raiva. Um golaço, a bola bateu no travessão, quicou dentro do gol. Desconta o Colorado em Bragança Paulista. Agora 3 para o Bragantino, 1 para o Inter, Ale Dornelles.
2: Volpi chama golaço, mas o quê? Tá no VAR? Não é possível.
3: Valeu.
0: Ah, valeu, valeu, valeu.
2: Valeu, então é isso. Volpi chama golaço. Eu falei isso na abertura, né? Diego Aguirre entrando aí no segundo tempo. Brian Aguirre entrando no segundo tempo e fazendo golaço. Paulinho Paulo entrando em campo agora, algo que eu já tava pedindo há um tempinho, mas é isso. 3-1, vamos lá que dá pra empatar.
4: 21º que faz o Inter na Série A do Campeonato Brasileiro, volta a ter saldo menos um, é o 14º colocado, tem 2 a mais de saldo do que Santos e Grêmio.
0: Tá aí, o Inter agora consegue um gol, será que vai dar tempo pro empate? Sei lá, né? Tomara que dê. O Bragantino tenta o ataque, a bola vem com o Sacha, ele soltou no fundo, Herrera cruzou, Antony caiu lá pra pegar, Gabi.
1: Toda vez que a bola vai no gol, eu fico gelado aqui. Entrou o Paulinho, 27, saiu 8, Bruno Henrique, boa defesa do Antony.
0: É que na verdade tá meio gelado aqui, mas enfim, né? 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Vem o Bragantino pelo setor de ponta direita, aparece bem a cobertura do Inter com o Vitor Gabriel, ele gira, tira o perigo, soltou no Carboneiro, o Carboneiro deixou a jogada pela intermediária, o Inter vai tentar partir pro contragolpe, lá vem o bonde, vinha, né? Pegar no Bruno Gomes no meio, tem falta nele, Gabi.
1: E arrancando em velocidade, jogador do Internacional foi derrubado pelo Lucas Barbosa, falta marcada e já cobrado.
0: Abraço aí pro Cello, pro Vomar, também Enias Zambuja, o Márcio, Jefferson, a turma que se liga, interage aqui no somzão da Grenal. 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Aí a bola vai trabalhada pelo Inter, lá pelo setor de ponta direita, o Inter começa a gostar um pouco mais do jogo, domina ali o Paulinho, Paulinho vai tentar a movimentação, Paulinho Paula, arredondou, meteu no Vitor Gabriel, ele soltou no Bruno Gomes, aqui pelo setor de esquerda, o Bruno faz a finta pelo corredor central, tentou meter na frente, a bola era pro Borré, corta a zaga, cortou lá atrás o Alex Vinícius, e o Antony jogando ali no meio do campo, hein, Ale?
2: O Inter já fez, tem 4 substituições, Gabriel?
0: 3.
2: Foi
1: o Borré, o Paulinho e Aguirre. O Aguirre.
2: Só 3?
0: É.
2: Tá, eu...
0: Não, são 6, são 3.
2: É, não, eu acho, eu colocaria, tá, o Thiago Maia no lugar do...
0: Olha lá, o Bragantino chegando, a bola de novo colocada pelo Isidro Pita, ele bateu forte agora, o Antony foi bem nessa, hein, Gabi?
1: É um chute fora da área, girou pra cima do Gabriel Mercado, bateu de perna esquerda, agora o Antony bem colocado, fez uma boa defesa.
0: Completa aí, Ale.
2: Não, eu colocaria o Thiago Maia no lugar do Bruno Gomes, por conta da questão da energia física, pra não perder defensivamente, e se tem mais uma, daí não é o que eu gostaria de novo, mas eu acho que ele vai fazer, é colocar o Kaique, provavelmente no lugar de Carboneiro.
0: Muito bem, grande abraço aí pro Jefferson, pro Clarence Sacramento, a turma aqui se liga, interage aqui no somzão da apaixonada. Quando o meu relógio marca 12:46, vamos conferir tempo e placar do futebol.
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0: No solzão, emoção da apaixonada pelo futebol, pelo Campeonato Brasileiro, 18ª rodada no estádio Cícero de Souza Marques, e aqui na Grenal, o que passou já era. Agora 37, vamos para 38 no segundo tempo, placar de 3 para o Bragantino, 1 para o Inter, Belchi.
4: Amistosos internacionais, Japão venceu a Islândia por 1-0, ainda Singapura também fez 4-0 na seleção da Malásia. Hoje tem Brasil às 6:30 contra o Panamá. Outros jogos em andamento, República Tcheca 2-1 em Kosovo, Cabo Verde vai vencendo pelo placar de 1-0 a seleção da Zâmbia. Também tem Estados Unidos e Senegal às 6:30.
0: Aí as informações do tempo e do placar, o giro do tempo e do placar, tem trocas do Bragantino, Gabi.
1: Trocas no Bragantino, saiu Juninho Capixaba, número 29, entrou 12, Vanderlan, e saiu 9, Isidro Pita, e entrou o 15, Nátio Sosa. Duas trocas no Bragantino.
0: Nátio Sosa.
1: Sosa.
0: Ou de Nátio, pode ser? Vamos de Nátio. Abração aqui para o... Mandou um recado até... Interessante aqui, agora passou já o ouvinte dizendo: Daniel, tu tá inseguro com o Antony, né? Acho que tá todo mundo inseguro com o Antony,
1: tá,
0: né?
1: Tá todo mundo meio inseguro com o Antony.
0: Tá todo mundo.
1: E tu pedia o Antony, né? Lembra disso?
0: Mais ou menos, né? É que o Rocher, nunca pode jogar, né? Esse é um problema também.
4: O Daniel.
0: 39, fala Belki.
4: É um fato curioso, aconteceu agora pela manhã, na Série A2, módulo 2 do Campeonato Mineiro, a segunda divisão. O Ipatinga, que já esteve na Série A do Brasileiro, entrou em campo com 7 jogadores, levou 4 gols em 38 minutos. Teve um jogador lesionado e o time não foi punido com transfer ban. Não tinha atletas para compor os 11 iniciais, ficou com 6. 38 minutos. O jogo começou às 10 da manhã, terminou 10h38. O Ipatinga, que já esteve entre os grandes, nunca foi grande, mas esteve entre os grandes já hoje pela manhã, no módulo 2 do Campeonato Mineiro, diante do Coimbra. Tomou 4-0 em pouco mais de meia hora de jogo, com 6 em campo apenas. 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
0: Que várzea, hein, lá no Ipatinga.
3: Lembrando que se ficar com 6, o jogo termina.
4: Pois é, foi o que aconteceu, tinha 7.
3: O jogo é encerrado, aí a decisão veio, aí a decisão é a partida encerrada por insuficiência de atletas e a vitória ou o resultado necessário para a equipe adversária será computada em súmula. CMPC, viva o natural, eu sou a regra do futebol encarnada. Só falta a crucificação e tá próximo.
0: Agora vem na Inter, na tentativa um ali do Alan Patrick de jogar essa bola pra área. Sim, a gente já vai confirmar, calma. 40 minutos e meio. A Inter ataca de novo, a bola colocada lá perto na grande área, sobe para cortar por ali o Alex Vinícius. A Inter pressiona ainda, vai sobrar no Alan Patrick. Alan Patrick girou, meteu ali na intermediária pro Bruno Gomes, tentou a finta, tá perdendo a bola.
6: De novo.
0: Deixa eu mandar um grande abraço aqui antes das trocas para o Gilnay Machado, que mandou um recado muito legal pra gente aqui, ó. Muito fraca essa jornada, um Zé Ninguém, um Nutella e um semi-narrador, o resto tá ok. Valeu, grande abraço, Gilnay, que importa é a tua audiência.
3: Traz a irmã dele na próxima.
0: E as trocas, Gabi?
3: A jornada.
0: E as trocas, Gabi?
1: Saiu 6, Matheus Bahia, e entrou o Alex, número 31, e saiu 7, Carboneiro, entrou 17, Bruno Tabata.
0: Para aí, 17 o Tabata, quem é que saiu pro Tabata?
1: Carboneiro 7.
0: Carboneiro.
1: E saiu o Matheus Bahia 6 e entrou o Alex 31.
0: Essas trocas aí, Ale?
2: Ele botou o time pra frente, né? Só que eu acho extremamente temerário. Extremamente temerário. Não, não vale, tá 3-1, falta, pro tempo regulamentar, faltam menos de 4 minutos. Aí bota o time pra frente.
0: É complicado,
2: cara. Hoje o Pezzolano foi muito mal.
0: Hoje o Pezzolano foi muito mal, sem dúvida nenhuma. Olha o Inter chegando lá pelo setor de ponta direita, a bola vai ser batida, cruzada, e rebateu na grande área, o toque de cabeça, Antony foi lá pra pegar, achei que ia sair entrar, Gabi.
1: Foi driblado com facilidade, o Bruno Tabata aqui do lado esquerdo de defesa do Inter, o cruzamento, cabeceio, o Antony bem colocado, fez a defesa, segue 3-1.
0: Olha o Inter chegando, a bola aqui para Alan Patrick, apareceu bem, a zaga do Bragantino para tirar, 42 agora, a bola cai pela intermediária, retoma por aqui o Alex para a equipe do Inter, 31 nas costas, ele é muito bom esse guri, tem que deixar ele jogar.
2: Tá de lateral,
0: bola,
2: eu acho.
0: Tá de lateral, e a bola cai de novo aqui atrás para começar de novo, futebol da Grenal é para Jeb Work, móveis de escritório, acreditamos que ambientes inspiram pessoas, eleve o nível do seu projeto, escolha a base PVC, a maior fábrica de esquadrias de PVC da América Latina. 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Bom, reta final, 42:40, agora é fazer o que ali? Não sei.
2: Não tem mais o que fazer. Eu não entendi ainda, não tô entendendo direito a maneira como o time tá organizado. Eu tô vendo o Vitinho aqui pelo lado esquerdo. Olha, que jornada.
0: É uma bagunça, né?
2: Que jornada me lembra, horrorosa.
0: Me lembrou, acho que o jogo do Mirassol, que o Thiago Maia terminou de lateral direito.
2: Foi.
0: Né?
2: Foi?
0: Às vezes o Pezzolano faz umas coisinhas aí também que não dá pra entender, né?
2: Tá o Bruno Gomes na lateral esquerda. Sei lá, meu, tá muito confuso, não consigo entender, olha aí.
0: Agora o Bragantino tentava partir pela meia direita, o Vitor Gabriel chegou ali pra fazer o quarto, o jogo parou, a bola é pro Inter, é isso, Gabi?
1: Exatamente. Não, ele tá dando pro Bragantino. Não, deu falta pro Inter, falta pro Inter, falta de ataque da equipe do Bragantino, 43 minutos passados já. E tá uma bagunça, né, Dan?
0: Tá uma bagunça. 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Quanto tempo teremos de acréscimo, na tua opinião, Gesiel Elias?
3: 5 minutos de acréscimo no segundo tempo, mais 2 da paralisação, 7 no segundo tempo. CMPC, Viva ou Natural, mandar um abraço aqui pra minha fã, deixa eu achar o nome dela, daqui a pouquinho eu acho aqui, mano.
0: A Cláudia?
3: Não, é aqui, ó, Alana Heller, de 6 anos.
0: Sim, filha da Cláudia.
3: Filha da Cláudia e do Betinho Heller, fã do Gesiel.
0: Olha lá.
3: Já tinha lido?
0: Já.
3: O Inter... eu te falei que eu tô muito da Fumanchu, eu não tô mais com capacidade de sinapse.
0: O Inter tem falta agora, uma falta boa lá pelo bico da grande área, pelo lado direito, hein, ô Gabi?
1: É uma falta cometida pelo Marcelinho em cima do jogador do Internacional. O Alan Patrick vai fazer a cobrança, quem sabe mais um golzinho aí aos 44 da etapa final. Faz assim, faz assum, faz economia com qualidade no assum, 3-2. 3-1, perdão.
0: Quero aproveitar até pra pedir desculpas aí pela voz, porque já foi, né?
1: O que passou já era.
0: Forçando, mas acontece também, né? Bom, tem a falta boa ali para a equipe do Braga, aliás, do Inter fazer a cobrança.
2: Não vai dar em nada.
0: 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Na cobrança de falta, como disse o Alê, nada, né? Foi lá o Volpe e pegou, Gabi.
1: Cruzamento do Alan Patrick, diretamente nas mãos do Thiago Volpe, que fez a defesa, mais 7 de acréscimo.
0: Mais 7. Ficou bom, Gesiel Elias?
3: Bom.
2: Acertou, né?
3: Acertou o árbitro, né? E eu tô, não precisa perguntar pra mim, eu tô sempre certo. Com relação à arbitragem, sim, é algo que eu não erro nunca.
2: Não, sempre não.
3: Agora o árbitro... Agora ele acertou.
2: Teve vezes que tu achou que não estava certo.
0: Mas estava, no final.
3: Pensei que estava equivocado.
0: 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Quando o meu relógio marca 12:55, vamos conferir tempo e placar do futebol.
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0: No Sonzão, emoção da apaixonada pelo futebol, pelo Campeonato Brasileiro, no Cícero de Souza Marques, 18ª rodada, e aqui na Grenal, o que passou já era. 46, vamos até 52. O Inter tá perdendo por 3-1 pro Red Bull Bragantino, Belque.
4: Informando a Rádio Grenal, amistosos internacionais, Japão 1, Islândia 0, Singapura 4, Mongólia 0, Suíça 4, Jordânia 1, República Tcheca 2, Kosovo 1, finais. Joga o intervalo agora, Cabo Verde 1-0 na Sérvia, Polônia e Ucrânia empatam por 0-0, ainda hoje tem Alemanha e Finlândia, Estados Unidos e Senegal, Brasil e Panamá. 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
0: Pois é, e agora o Inter chega lá pelo setor de ponta direita, houve uma movimentação na grande área, um desvio daqui e dali, a bola foi embora, deu em nada, mas é escanteio, né, Gabi?
1: O Aguirre fazia o cruzamento buscando o Borré, o corte do Alex Vinícius, escanteio.
0: Já cobrado, a bola colocada na grande área, passa por toda a extensão da área, vamos bater 47 minutos, Alex domina pela esquerda, levantou na área, corta a zaga do Bragantino, a bola fica viva no bate, rebate, apareceu ali pela intermediária para dominar o Aguirre para o time do Internacional, ele soltou pelo setor de ponta direita para Alan Patrick, olha o Alan aí, ó, vai terminar o jogo a Lampa, né? Vai correr o jogo inteiro a Alan Patrick. Aí depois, na sequência, a bola vai embora para fora, só lateral pro Inter. Fala ali.
2: Não, vou te dizer aqui já, não abriu a votação, mas eu já vou
0: dizer.
2: Vamos lá.
0: Alê Dornelles, o teu craque raiz, CMPC, Alê.
2: Fernando, camisa número 11 do Bragantino.
0: Muito bem, tem o meu voto também. Fernando é o craque raiz CMPC para Daniel Félix também. E o teu voto, craque raiz CMPC em Gabi Camargo.
1: Fernando também.
0: Fernando, Gesiel Elias, o teu craque raiz CMPC.
3: CMPC, Viva o Natural. Fernando também, fernizou o Internacional o jogo todo, melhor em campo.
0: Pois é. Então tá aí, tá eleito Fernando craque raiz CMPC, Viva o Natural.
2: São poucas as votações, de verdade, que a gente tem unanimidade, né? São poucas?
3: É que tem os malas que querem, ai, eu vou votar contra pra poder ser o diferentão. Por que tu não te diferencia em caráter, pagando tuas contas final do mês,
0: tá bom,
3: mantendo o nome limpo? Te diferencia nisso, não em votar o cara diferente. É parar de usar droga, esse tipo de coisa. Para de fazer isso aí, cara. Vai fazer uma vida decente.
0: 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Então tá escolhido o Fernando, jogador do Bragantino, o craque do jogo, o craque raiz CMPC. 48-40, daqui a pouco tem o Pedro Espinosa aí pra comandar o debate bola. Fala, Lê.
2: Tá, peraí. Qualquer oportunidade do Bragantino eu já fico...
0: Calma, mas os caras estão na intermediária,
2: é,
0: velho.
2: Por isso, já tô assim, o time tá louco, velho.
0: Agora tenta lá pela esquerda, ó, deu em nada, a bola foi pra fora, é só arremesso lateral lá pelo setor de esquerda, fala ali.
2: Não, o Gesiel ali deu uma corneteada, né, mas vamos tentar fazer o levantamento aqui. Quem costuma votar que não tá aqui hoje? Tem o Requito, Dalpisol, Renan.
3: Os repórteres.
2: Ober.
3: Bernardo.
2: Israel. Bernardo.
0: Ah, tu quer saber quem é que fala diferente?
2: PC, já sei
0: que
2: é.
3: Marcinho.
2: Marcinho.
0: Até muita gente, né?
2: Oito.
0: É, Nicolas
2: oito,
0: Córdoba.
2: Oito colegas que podem ser devedores.
0: Nicolas Córdoba, que se escala.
2: De vez em quando, Nicolas, então nove.
3: Ah, pode ser que ele não esteja mais aqui.
0: Pode ser também. Ah, entendi. Bom, lá vem o Inter. A bola vem com o Alex pelo setor de esquerda. 49-40. Reta final. Reta final de jogo. Na bola trabalhada pela intermediária. Mala, né? Aí domina ali o Aguirre. Soltou na ponta. A bola trabalhada pelo Tabata. Tabata vai cruzar. Não deu. A bola ficou no bate. Rebate no perde. Ganha. Volta lá pro Tabata. Ele tentou levar no fundão pra cruzar. Bateu em cima da marcação. De novo, o Inter tá perdendo a chance, Gabi.
3: Olha, o Inter tá perdendo a chance. O Tabata desperdiçou e o mercado complementou, deu um bico pra dentro da grande área. A bola se perdeu pela linha de fundo, é tiro de meta, e mostra agora na televisão, né, na transmissão do jogo, a torcida do Inter totalmente decepcionada com essa partida, né?
0: 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CMPC, viva o natural, e Base PVC, a maior fábrica de esquadrias de PVC da América Latina. 50 minutos mais 40 segundos. O árbitro deu 7 decréscimos. Elegemos Fernando, jogador do Bragantino, craque raiz CMPC. O Inter parte ali para intermediária. A movimentação pode ser boa, mas não é, né? O Bragantino já retomou, só que o jogo parou com falta ali, né, Gabi?
3: Falta para o Inter no campo de ataque. O árbitro da partida acabou marcando. O Paulinho tentou discutir com o adversário, mas não tem porquê, né? 51, 3-1. Não tem porquê ficar batendo boca nessas alturas.
0: É verdade. Muito bem. Vamos juntos. Aqui no Futebol da Grenal, emoção de montão para você. O Inter tem uma falta para cobrar ali pela intermediária. E aí já foi cobrada a falta. Vem para Vitor Gabriel pelo corredor central. Ele soltou para Bruno Gomes pelo setor de esquerda. Vamos lá, Inter. Mais um golzinho. Vamos, Inter. Pelo menos para dar uma alegria, né? O Alex tenta a jogada pelo setor de esquerda. O jogo tá parado. Tem falta nele ali. A falta é boa, Gabi.
3: Ia fazendo jogada individual ali. O garoto Alex foi derrubado. Fizeram um sanduíche dele ali, viu, Dani? Falta pro Inter no campo de ataque. 51 minutos passados. 3-1.
0: É, vai terminar o jogo na sequência. 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

0: Cobrança do Alan Patrick no último lance do jogo, hein, Gabi?
1: Tentou fazer o cruzamento e acertou a placa de publicidade. Tiro de meta no momento em que o árbitro apita.
0: Fim de papo em Bragança Paulista, no Cícero de Souza Marques. O Inter perde para o Bragantino por 3-1. Se complica no último jogo antes da parada da Copa. E agora, aquilo que poderia ser, né, um momento de mais sossego, vai ser de mais pressão para o Colorado. Derrota feia, hein, Gabi?
1: Derrota feia do Internacional fora de casa. Duas derrotas nos últimos dois jogos antes da parada para a Copa do Mundo. Jogadores cabisbaixos agora conversando no centro do gramado, assim como os jogadores do Bragantino. O Inter agora volta a campo apenas na retomada do Campeonato Brasileiro diante do Cruzeiro no Beira-Rio, ainda sem data definida.
0: Deixa eu mandar um grande abraço aqui pro Requito, que tá na nossa audiência, né?
2: Ah, tá sim, cuidando,
0: um grande abraço com a gente. Grande Requito.
2: Atentaço nos no saldos de gols da rodada. Pois é.
0: Bom, o Rogério Belchi, e aí, o que que aconteceu com o Inter com essa derrota aí, alemão?
3: Pois é, o Internacional conseguiu não ser superado, né? Ou igualado pelo Grêmio, pelo Santos. 21 pontos, 13º colocado ao lado do Atlético Mineiro, do Santos e do Grêmio, atrás do Galo, porque tem uma vitória a menos, 6-5, e na frente de Santos e Grêmio, porque tem saldo melhor. -1 o saldo do Inter, -3 o saldo de Santos e Grêmio. Santos supera ainda o Grêmio por ter mais gols, que é outro critério, 26-20. Por isso, aplicados os critérios, a pontuação é de 13º, mas aplicados os critérios, Inter é o 14º, Grêmio é o 16º. E o Grêmio pode perder a posição, o Inter também, né? Mas o Grêmio pode entrar na zona. O Vasco pega o Atlético Mineiro a partir das 4 em São Januário. Se o Vasco empatar, ele fica onde ele está, porque ele iria 21 pontos, igualaria-se aí Atlético Mineiro, Inter, Santos e Grêmio. 5 vitórias, mas o saldo é -6. Empate é saldo mantido. Mas se ganhar, vai a 23. Aí empurra o Inter para 15º, o Santos para 16º e coloca o Grêmio na zona. Portanto, Inter 14º, Grêmio 16º. No decorrer da rodada, o Inter pode cair para 15º, mas na zona não entra. E o Grêmio pode cair para 17º e entrar na zona.
0: Muito bem. 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E aí, Ale, que coisa, hein? Que domingo, hein?
2: Ah, tá louco. Foi uma das piores partidas do Inter na temporada. O Pezzolano, assim como tu bem lembrou, já contra o Mirassol, ele também fez umas substituições meio sem pé nem cabeça, sem muita lógica. Ele não foi bem no jogo de hoje. Acho que a gente resumir a performance e o resultado do Colorado por conta da escalação inicial e ou a ausência do Bernabé é reducionismo, né? O time como um todo estava mal, acredito eu que...
1: Fernando.
2: É aí, ó.
4: Enfim, e falar um pouco desse seu momento, né? Você chegou um ano, demorou um pouco para engrenar. O que tem sido determinante para esse seu bom momento?
5: Queria mandar um abraço pro Price. Peguei ele pouco, joguei pouco no profissional, mas é um cara exemplar. Foi naquela época para mim, então, grande abraço, Price.

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Boa tarde! Boa tarde, Santa Bárbara do Sul. Boa tarde, nossa linda região. Olha aí, pessoal, nessa tarde maravilhosa de domingo, está começando aqui na 97.9 FM, mais um Sertanejão da Blau. Hoje, 31 de maio do ano de 2026, chegou a hora derradeira aí, o mês de maio tá entregando o bastão, minha nossa aqui, Tendel. O tempo passa, o tempo voa, hein? Aí, tá chegando mês de junho então, né? E que ele venha, né, trazendo aí não só a friagem danada que é peculiar, né? Aos meses de junho e julho tem que respeitar, né? Barbaridade, julho é o meu mês, mas tem que respeitar, né? Eita, mesinha danada também, mês de julho, né? Então, mas show de bola, né? Faz parte, é o climão gaúcho aí, vamos que vamos, né? O inverninho tá apontando também, oficialmente no calendário, né? Porque frio já fez bastante. Mas beleza, vamos lá então. Domingão, tivemos as emoções do futebol aí, né, gente? Tivemos as emoções do futebol aí. Uma rodada de final de semana aí pra esquecer em termos de da nossa gloriosa dupla Grenal, né? E deu tudo igual, um não pode falar do outro. Igualou tudo, hein? O Grêmio tomou um tundão ontem, 3-1, né? E o Colorado ficou com ciúme e também levou um tundão hoje do Bragantino, 3-1 placar. Grêmio e Corinthians ontem, 3-1. E Internacional e Bragantino, 3-1. Duas derrotas aí da nossa dupla Grenal. Então, é rodada pra passar a borracha, pra esquecer, né, gente? Brincadeira, meu! 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Tá na Grenal, tá na Blau, tá legal! Muito bem, o Sertanejão da Blau tá chegando muito bem acompanhado aqui do nosso patrocinador, nosso apoiador aqui do programa, que é a Fênix 10. 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E eu sou o Jorge Costa, amigo de vocês, comunicando a partir de agora, assumindo o painel, convidando você, fica ligado, nos ajude a fazer a programação, tá bom? É eu daqui, vocês daí, juntos, e aí fica legal, né? Aí a tarde fica maravilhosa. Saudação aqui ao nosso colega Daltro Fagundes, que alegra as nossas manhãs de domingo aí ao som do gaitaço. Hoje teve futebol, mas beleza, vamos embora, né, Daltro? Grande abraço aí e dizer, né, gente, que domingão é diferenciado, é dia da família reunida, dia de alegria, dia de festa dos amigos também reunidos, né? Que legal! Show de bola, né? Então vamos abrir um sorriso no rosto aí, né? E vamos embora a partir de agora com os modão. E pra começar bem, pra começar bonito, trio Parada Dura vem chegando, meu boleirão. E depois, mensageiro mexicano, a bituca, aumenta o volume do rádio. 1 hora 12 minutos, uma boa tarde pra você!

0: Mensageiro mexicano aqui nos modão da Blau, hein? Brincadeira, meu. Tubaú, a Bituca, 13 horas e 17 minutos.
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Uma hora e 19 minutos, hein? Uma com 19. Voltamos com os modão sertanejo da Blau aqui. Já vamos mandando um abração aí pro velho do Rio, pro De Paulinha e família, né? Que estão mexendo aí com a pecuária, né? Brincadeira, né, Che? Olha aí. O De Paulinha à frente. À frente de uma churrasqueira aí, tem que respeitar, né, velho do Rio? O homem conhece, né? O homem conhece, hein? Tem que respeitar o De Paulinha. Uma música dos cadernos aí pros compadres De Paulinha e comadre Bruna. E também pro Gael. É a mensagem aqui do velho do Rio, hein? Show de bola, então. Baita abraço, 1h20. Vamos puxar do baú, então, hein? Vamos puxar do baú. É dos cadernos Pedro Bento e Zé da Estrada. Penas de minha alma.

0: Pedro Bento e Zé da Estrada, Penas de Minha Alma. Opa, olha só. É, no pedido aí do velho do Rio, grande abraço mais uma vez. Um abração aí também pro amigo de Paulinha, pra sua esposa Bruna, pro seu filho Gael. Obrigado pela companhia aí, uma ótima tarde. E a gente agora, alô, alô, Passo Fundo, alguém na escuta, câmbio? Vamos dar um pulinho em Passo Fundo? Meu amigo alemão Lindomar Orbach tá com a gente, tá na sintonia, tá na Blau, tá legal. Boa tarde, alemão.
1: Boa tarde, Santa Bárbara do Sul. Boa tarde, grande amigo Jorge Costa. Tem alguém na escuta? Câmbio! Grande amigo Jorge, estamos aí passando para marcar presença. Desde já quero deixar um grande abraço para você, para toda a tua audiência, para toda a equipe da Rádio Blau Nunes. Todos os meus amigos do coração, minha esposa Sandra, minha filha Mari, minha filha Ana Carolina. Grande amigo Jorge, se você me permite ali, ó, vamos voltar um pouquinho no tempo. Peão Carreiro e Paraense, Parede e Meia. Esta música eu dedico a todos os teus ouvintes que estão na escuta. Positivo?
0: Positivo, positivo, meu amigo alemão, grande abraço. E já vou avisando você, hein? Vamos ter novo vovô na cidade, hein? Vamos ter novo vovô na cidade. Mas não vou falar que é o Charles. Vamos deixar mais pra perto, mais pra oficializar. Nem vou dizer que é o Charles. Tá, vamos ter novo vovô na cidade. Que barbaridade, que bênção, né? Parabéns, parabéns aí pro Charles. Parabéns pra Deia. Parabéns pro Charlinho. Parabéns pra Laura, né? Enfim, pra toda a família, né? Opa, show de bola, hein? Parabéns aí pro Gula, pra Marlene. Que show, né? Eita, é só bênção, é só alegria, meu amigo. Valeu, alemão, grande abraço, hein? 1h25 agora.
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0: Eita, baúzão da música sertaneja, hein? É clássica, né? Parede e meia aí dos cadernos do meu amigo alemão lá em Passo Fundo. Trio Parada Dura, 1 hora 29 minutos agora.
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0: Uma hora 30 minutos. É os modão sertanejo aqui na 97, nesse 31 de maio, no oferecimento da Fênix 10. 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
0: Vamos lá moçada, vamos em frente. E agora é o seguinte, agora um time para informação para você que tá ligado. Colômbia vai às urnas em eleição rodeada de violência e possível guinada à direita. Candidatos se dividem entre continuar ou reverter as políticas do presidente Gustavo Petro. Trump diz que está próximo de fechar um acordo com o Irã para encerrar a guerra. Presidente dos Estados Unidos afirmou que condição para fechamento da proposta é que Irã não tenha armas nucleares.
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Aí, ouvimos aí Raizão Sertanejo aqui nos modão. Coisa linda, né? O clássico Mala Amarela, Zé Henrique e Gabriel. 1:35. Uma boa tarde aí pra você que tá curtindo as modas sertanejas aí somente, né? Pra primar pela qualidade, que é o nosso, é a nossa meta, é o nosso objetivo, do qual a gente não abre mão. Sempre, somente as credenciadas nos cadernos. Segura que eu quero ver, hein? Maravilha, maravilha. Agora é o seguinte, agora nós vamos dar um pulinho ali em... Vamos dar um pulinho ali em Panambi, hein? Vamos lá em Panambi, vamos dar uma proseada aí com o meu primo Balija, Jorge da Silva Souza, o Balija, que tá na audiência do programa. E agora ele tá, o Balija tá, olha, não falha, né, Che? O Balija não falha, ele tem, né, ligar todo domingo, ele faz questão de dar uma ligada aqui pra nós pra confirmar essa audiência maravilhosa, né, Che? Isso, depois de botar na parada, né, uma costelinha assada, aquela coisa toda, né, Che? Agora tá de boa ali, né? Já tá na hora dessa estia, né, Che? Da cesta, né, Balija? Um baita abraço. E o radinho ligado, né? Um baita abraço aí pra você, pra família, Balija. E vamos rodar então. O Balija gosta muito das antigas. A gente abre os cadernos aqui, ó. A vida passa... Tudo se acaba, Tibagi e Miltinho. E aí não podemos abrir mão de ir lá para São José Operário, deixar um tango pro Ari Gordo, né? Meu primo também, o Arizão. O Arizão gosta, ó, pensa num cara para gostar de um tango, né? Música sertaneja para ele é tango, ele gosta demais de tango, né? Então, que tal um Pedro Bento e Zé da Estrada, Lamento Noturno, hein? Essa aqui vai lá pro Arizão. Beleza? 1:30. Valeu, Balija! 1:37 agora!

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0: Pedro Bedizé da Estrada, Lamento Noturno aqui na Rádio 10, é do baú da música sertaneja, um tangaço aí, especialmente lá pro Arizão Gordo, né? Um abração mais uma vez. Alô, São José, um penário, alguém na escuta, câmbio, 1h44.
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0: Uma hora 44, hein? É os modão sertanejos da Blau aqui. Pra tarde de domingo fica legal, pra tarde de domingo fica 10. Uma boa tarde pra você! Opa!

0: tá bom demais, né? Seguimos aqui, agora mandando um grande abraço aqui ao nosso amigo Celso, né? O amigo Perdoncini aí que tá com a gente, tá na audiência e mandou, tá com o radinho ligado, né? Tá com o radinho ligado aí no volume 12, né? Chique, que maravilha, domingando legal aí, meu amigo Perdoncini. Boa tarde!
1: Aí, Jorge Costa. Temos aí, piada, de pé na patrola. Podia botar uma do milionário José Rico, qualquer uma deles aí, ficar de bom tamanho. Temos no aguardo aí, tomando uma gelada. Abraço e uma semana abençoada para todo mundo aí.
0: Valeu, meu amigo, grande abraço aí. Obrigado pela companhia. Uma ótima tarde aí para você. E agora nós queremos mandar um alô especial aqui para dona Sandra e também para o nosso amigo Adão Fusinato, né, na audiência do programa. Eles que estão se deslocando aí em seguida, né, lá para Ijuí, né? E o Adão fez questão de ligar para nós aqui para dizer que vai levar o som da Blau na carone. É para mim caprichar essa moda aqui, ó, do Abel e Caim, Mãe Amorosa. Mãe Amorosa, linda música, esse clássico aqui, né, Che? Que maravilha. Adão, baita abraço aí, meu amigo. Show de bola, hein? 1:46 agora.
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1: É, moçada, vamos lá, hein? Vamos lá, vamos em frente. Com os modão sertanejo da Blau aí pra tarde de domingo fica legal. São agora 2:01. Gente, olha, tem um ditado que diz: filho de tigre sai pintado, hein? Como fala bonito a minha amiga Ana Carolina, minha amiguinha Ana Carolina e a minha amiguinha Amália. Como falam bonito, né, Xê? Mas também...

0: fala bonito, né, Xê? Então, as meninas tinham que falar bonito também, né? E a Amália mandou um áudio pra nós aqui. Boa tarde, Amália!
1: Boa tarde, seu Jorge, aqui é a Amália de Passo Fundo. Gostaria de deixar um abraço pra ti, meu amigo, para todos vocês que estão na escuta. Gostaria de pedir uma música da sequência. Ofereço pro meu pai Lindomar, pra minha mãe Sandra, pra minha irmã Ana e para todos vocês aí da rádio. Tio Jorge, tamo na escuta!
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Aguenta, coração, que eu quero ouvir. Ouvimos aí com Mato Grosso e Matias na hora do adeus. E agora eu quero mandar um grande abraço aqui. Tá na audiência, tá na Blau, tá legal. Meu grande amigo Marcos Harter, o alemão. Buenas, Jorjão, 100%. Solta aí pra nós, cheiro de fêmea. Grande abraço, valeu, alemão. Já vai tá rodando, hein? Já vai tá na corda aí, como diz o gaúcho. E também tá na Blau, tá legal. Meu grande amigo Odonei de Sá. Meu grande amigo Sá. Indignado, hein? Futebol abafa o caso, né? Não vamos nem

Ó, abafa o caso aí, né? Até porque o Sá tá soltando fogo pelas ventas, né? Mas olha, mas eu quase que não reconheci. O Sá tava irreconhecido de tão bravo que tá com esse timeco que me toma, que consegue me tomar uma tunda do Bragantino. Que barbaridade. É o que eu falei na abertura do programa, nessa, é pra esquecer, né? É rodada pra esquecer, tanto pro Inter como para o Grêmio. Mas vamos lá, vamos abafar o caso, né, Che? Pra nós não se incomodar. A tarde tá tão bonita, tão alegre, né, Che? Nem vamos falar pra não estragar essa tarde belíssima de domingo, uma tarde abençoada, né, meu amigo Sá? Volume 12, né, calcule. Barbaridade. Bom, o Sá pediu o hino, hein? Jorge, roda o hino aí pra nós desestressar um pouco, roda o hino aí. E também, eu quero aproveitar o ensejo aqui, mando um grande abraço aliás, o Sá tá mandando um alô aí pra todos os amigos, né? Um abraço especial aí pro amigo Mirinho, que sempre tá ligado aí, daqui a pouquinho com certeza vai abrir os cadernos também, né? Um abração aí pro Mirim. E não podemos esquecer nessa, de mandar um abração pro nosso Daronco, né, Che? O nosso Daronco, o nosso Paulinho, ele que tá nas tropiadas dele aí pelo Rio Grande, né, Che? Mas, né, sempre com a gente aí, não tem nada e nem que tenha, grande Paulinho, é nóis na fita, né? Beleza, são 2 horas e 8 minutos agora! Música.

0: dos cadernos do meu amigo alemão, cheiro de fêmea, Bob Robby. Antes dos cadernos aí do meu amigo Sá, o hino da música sertaneja, né, Xê? Com Chitãozinho e Chororó. 2 horas, nem precisa dizer, né? Nem precisa dizer o nome, né, Sá? Grande abraço, 2h14 agora!
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0: É verdade, aonde você estiver, a 97.9 está ao seu lado, né? Em 24 horas no ar, né, gente? Vamos combinar, hein? 24 horas no ar, levando alegria, levando informação. Que beleza, né? Levando o sertanejão de fundamento, né? 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
0: Boa tarde, roda com Leandro e Leonardo, copo de vinho. Obrigado e um bom domingo, é o Renê dos Santos. Valeu, Renê, já vai estar rodando aí, um grande abraço pra você. Também tá na audiência, tá na Blau, tá legal. Meu grande amigo Beto da Baixada mandou um áudio pra nós. Opa, olha aqui, ó. Escapou som aí, né? Da onde? Mas da onde? Escapou um som aqui, mas beleza. Agora tá tudo certo? Não tá. Meia Nossa Senhora. E música pra tudo que é lado aí. Vamos ver agora. Agora vai, né? Agora vai! Tem dias que de noite é assim. Boa tarde, meu amigo Beto da Baixada.
3: Boa tarde, meu amigo Jorge Costa. Tudo certo? Tranquilo? Viu? Podia rolar pra nós aí a música Anjo Bom com Renan e Raí. Se puder rodar, eu agradeço. Um forte abraço. Fique com Deus aí.

dos cadernos do Renê. Ouvimos aí com Leandro e Leonardo, Copo de Vinho. Tendel, tendel. Agora 2:25, 2:25. Vamos que vamos, moçada. Olha só o recado chegando aqui, ó. Oi, meu amigo Jorge Costa. Gostaria de pedir a música, uma música e oferecer para minha avó Dina, que está de aniversário hoje. Está fazendo 98 primaveras. Olha só que legal, hein, gente? Que maravilha. Parabéns, um feliz aniversário. A dona Dina. Olha, a dona Dina do nosso bairro Fátima ali, a dona Dina. Tá aniversariando hoje, tá trocando de idade. Esse recado aqui é da minha amiga Adriana Moreira, a baiana, né? Que mandou essa mensagem aqui pra nós. Então, é dia de festa, é dia de alegria. Parabéns, dona Dina! Já vamos rodar uma música bonita pra ela aí, hein? Gente, olha só que legal, hein? Temos aqui, ó, o mais novo vovô da cidade aí, o Charles, tá mandando uma mensagem aqui pra nós. Que legal, hein? Boa tarde, Costa. Estamos na escuta do programa. Eu e a Deia, e o Vitinho e o Rafael. E gostaríamos de ouvir uma música aí do Teus Cadernos, né? Sapeca uma boa aí pra nós. Charlie, valeu, hein? Abração aí. Nem vou pedir pra aumentar o volume do rádio, porque eu sei que tá no volume 12. Jean Giovanni chegando!

Nos Braços da Desilusão, ouvimos aí com Jean Giovanni, né? E agora vamos tocar uma música linda aqui, uma música maravilhosa, chamada Fogão de Lenha, Chitão e Chororó. Essa aqui é pra Dona Dina, 98 anos, completando hoje, né? Um abraço aí pra nossa amiga Adriana Moreira, um abraço pra toda a família aí. Que data especial, hein? Vamos lá, Fogão de Lenha!

0: Chitão e Chororó, fogão de lenha, uma homenagem aí pra Dona Dina. São 2 horas e 33 minutos agora.
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Agora 2:36, voltamos com a sequência aqui dos Modão Sertanejo e super bem acompanhado aqui da loja Fênix 10. 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Show de bola. 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

Bom, agora é o seguinte, hein? Agora é um time para informação para você que está ligado. São 2h38 agora. Estados Unidos afirmam que mataram 3 homens em novo ataque no Pacífico. Comando Sul do país afirmou que a embarcação transitava por rotas conhecidas do narcotráfico e estava envolvida em operações de tráfico de drogas. Laos tenta resgatar os 2 últimos homens presos em uma caverna. 5 vítimas foram encontradas com vida na quarta, a cerca de 300 metros da entrada do local.

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1: Maravilha, e vai um abração, hein? Já tá anotado umas modas aqui, hein? Pro Irineu e pro Laerte, que estão se deslocando aí, vão dar um pulinho na festa do Pontão, que beleza, hein? Abraço!

0: Vieirinha, nossa, aqui Tendel Raizão Sertanejo, coisa linda, hein? Vieira e Vieirinha do Baú, da música sertaneja, ouvimos aí Morena dos Olhos Pretos, 2 horas e 43 minutos agora!
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0: 2 horas e 44 minutos, hein? 2h44. É os modão sertanejos da Blau bombando pra você aqui na 97.9 FM, nesse 31. Olha aí! Mês de maio tá entregando o bastão, hein? O que eu falo? O tempo passa, o tempo voa, hein? Tá entregando o bastão. 31 de maio!
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0: Minha amiga Cirlei na sintonia, boa tarde Costa, roda pra mim aí, Falso Juramento com Mato Grosso e Matias, valeu Cirlei, já vai estar rodando. E agora vamos conversar com a gurizada aí da Agropecuária Neto. Boa tarde, meu amigo Celso!
2: Jorge Costa, é Celso da Agropecuária Netos, roda pra nós aí a música Coração Marcado com César e Paulinho. Oferecer para todos meus amigos e pro Lindomar lá de Passo Fundo lá, que o homem é especialista em música sertaneja.
0: Ah, verdade, verdade. Assino embaixo, hein? Assino com o relator aí. O homem, ó, o homem é especialista, hein? É especialista. Pro Lindomar nós temos que tirar o chapéu. Valeu, meu amigo Celso. Forte abraço, hein?

0: Mato Grosso e Matias, os cadernos da Cirlei, ouvimos aí Falso Juramento, a hora certa, 2 horas e 52 minutos agora.
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0: Agora 2 horas e 52 minutos, 2 e 52. É os Modão Sertanejo da Blau aqui na 97.9 FM. Pra você que tá ligado, uma boa tarde de domingo aí. Vamos que vamos, hein? Show de bola. Temperatura tá na marca. Temperatura tá na marca aí dos 19 graus centígrados. E hoje, gente, hoje dia 31, marcando no calendário, hein? Dia Mundial de Combate ao Fumo, hoje é o dia do aeroporto, hoje é o dia mundial do papagaio, hoje é o dia mundial do acolhimento familiar, hoje é o dia do Espírito Santo, que maravilha! É, hoje é o dia do Espírito Santo, hein? Hoje é o dia do comissário de bordo, hoje é o dia mundial sem tabaco e hoje é o dia da aeromoça!
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0: Muito bem, agora vamos lá, ó, vamos dar um pulinho em Panambi, zona norte de Panambi, na audiência. Faz um tempinho que ele ligou, hein, já deve estar brabo comigo aí, meu grande amigo Carlinhos. Mas não dá nada, né, o Carlinhos é da casa, o Carlinhos é da casa, o Carlinhos nos ajuda sempre aqui a fazer o programa, né, Che? Um abração pra você, Carlinhos. Obrigado pela companhia aí na zona norte em Panambi. Ele pede a música Um Degrau na Escada, já vai estar rodando aqui. Repito, demorou um pouquinho, mas tá rodando. Antes tarde do que nunca, né, Carlinhos? Abração aí pra você, pia velho. Show de bola, hein? Também eu recebi a ligação aqui do meu grande amigo Luiz Miguel Antunes, deixando música aí pros Colorado. Ele disse pra mim, Jorge, até nem era nós mandar música pros Colorado, né? Porque, por favor, mas o que vão fazer, né, Carlinhos? Vai pros Colorado, então? E também pra toda a família Antunes e Menezes, pra todos os amigos aí que estão na audiência do programa, o Luiz Miguel pediu a música do Tião Carreiro e Pardinho, Boiadeiro de Palavra, já vai estar rodando. Grande abraço, Luiz. A hora certa é 2 horas 54 minutos.

0: Boiadeiro de Palavra. Tião Carreiro e Pardinho dos Cadernos, do meu amigo Luiz Miguel Antunes.
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1: Muito bem, seguimos aqui, hein? Sertanejão da Blau na 97.9 FM, nessa tarde maravilhosa de domingo, em nome da loja Fênix 10. 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Vamos nessa. Meu amigo Zezão tá abrindo os cadernos. Boa tarde, Zezão.
2: Boa tarde, meu amigo Jorge Costa, tudo certo? Roda aí pra mim, pra curtir, Gilberto e Gilmar. Tá ruim, mas tá bom. Valeu, meu amigo. Um forte abraço e boa semana pra todos nós. Que Deus abençoe todos nós.
1: Valeu, grande Zezão, já vai estar rodando. E também tá abrindo os cadernos minha amiga Cida, tá ouvindo o programa lá em Álvaro Nunes Pereira. Epa, torcendo para que esse solzinho aí vá se firmando aos pouquinhos, porque de chuvarada, de umidade, tamo cheio, né? Tamo até o pescoço, né? Ninguém merece, né, Cida? Isso aí, mas vai melhorar, né? Vamos torcer, vai melhorar, Deus é mais. Vai melhorar, vai firmar esse tempo velho aí. Minha amiga Cida, um grande abraço para você. E aí essa aqui, ó, ela pediu, né? Jorge, abre os cadernos aí, mas tem que ser uma do trio Parada Dura, tá bom? Então, Cida, eu vou rodar aqui, ó. É página 37 aqui dos cadernos. A música Avião das Nove, tá bom? Pra você, pra Regina e pro Sérgio na sintonia. 3 horas, 5 minutos.

0: Tá aí dos cadernos do Zezão, hein? Ouvimos com Gilberto e Gilmar. Tá ruim, mas tá bom. Maravilha. Seguimos, hein? Seguimos aqui com os modão da Blau. Meu amigo Matheus tá com a gente também, mandou áudio pra nós aí. Um baita abraço aí pro Matheus, que tá curtindo, tá de boa, tá nos modão da Blau. Boa tarde, Matheus.
1: Boa tarde, Jorge Costa. Aqui é o Matheus, filho do Chiquinho, aí de Santa Bárbara do Sul. Tô acompanhando aí a rádio nessa tarde. Bota uma música aí pra mim. Valeu.
0: Olha só que legal, hein? Eu vou arriscar errar. Se errar, errei, né? Mas deve ser o Matheus, filho do meu amigo Valdecir de Paulo, Chiquinho, meu craque. E neto do seu Gildo, né? Neto do seu Gildo de Paulo. Se eu errar, errei. O Matheus é pela primeira vez que tá aparecendo aqui no programa. Obrigado, Matheus. Se não for, já peço desculpa aí, se errar, errei, né? Mas vai que vai. Matheus, satisfação aí, um abração, meu amigo. Vamos lá, então. Chegando Milionário José Rico Cover.
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Bolsonaro e José Rico cover, descida, e a música do parente ainda, hein? Esse é parente, esse é de Paula também, né? O Casa Grande, lá, o José Rico cover lá de Saldanha Marinho. E eu volto aqui, ó, o Matheus, ó, acertou em cheio, meu amigo. Filho do Chiquinho de Paula, neto do seu Gildo, muito obrigado, um abraço. E complementa aqui, ó, pela primeira vez pedindo música no programa, tamo junto na audiência, um bom trabalho. Obrigado, Matheus. Isso, que seja a primeira aí de muitas. E às vezes, né, tu pode dar um balão do tamanho do mundo, né, mas às vezes tu tem que arriscar, né, tem que arriscar. Mas acertei e deu tudo certo. Deu tudo certo aqui, né? E um abração também pro meu grande amigo Chiquinho de Paula, né? Que maravilha. Vamos lá, então. O velho do Rio tá pedindo uma moda aqui, ó, pro Lube. Jorge Costa, o Lube chegou aqui, ó, e tá pedindo, ó. Tá pedindo, por favor, rode, senão ele começa a me incomodar aqui. E capaz de se avançar de novo, fazer mais um estrago nos meus cadernos. Então, roda aí pro Lube. Grande abraço aí pro Lube. É... essa aqui, se não me falha a memória, agora o caderno tá mais distante aqui da onde eu tô, né? Mas eu, se não me engano, é a página 337, essa aqui, velho do Rio. Depois tu me confirma. Pro Lube, hein? Silveira e Silveirinha Cretina!

Daí, cretina, pro Lube. 3 horas e 22 minutos, 3h22. É os modão sertanejo da Blau aqui na 97, início domingão, 31 de maio. O Maio tá entregando o bastão, 19 graus a temperatura.

0: Boa tarde, Jorge Costa. Ah, podia botar um do Amado Batista na casa bem antiga dele. Todas elas são boas aí. Vamos fazer o que, né? Tem que escutar esse Taura velho aí. Temo aí, piá. Essa que tu botou aí foi pra arrebentar o fundo do balão aí. Tá beleza? Temo no aguardo aí. Tomando uma escolzinha vai ficar de bonita forma. Tem pé na patrola. Daí, Jorge Costa. Esqueci que o meu irmão tava no aniversário. Esqueci não. Eu lembrei, só esqueci de oferecer uma música aí, ó. O meu irmão Jorge Perdoncini aí, ó. Teu tocaio aí. Que tava no aniversário dia 29 aí, piá. Podia botar depois o caquinho de vidro aí. Do fundo do baú aí, o caquinho de vidro aí, ó. O meu amigo Jorge Perdoncini. Daí, Jorge Costa. Esqueci que o meu irmão tava no aniversário. Esqueci não. Eu lembrei, só esqueci de oferecer uma música aí, ó. O meu irmão Jorge Perdoncini aí, ó. Teu tocaio aí. Que tava no aniversário dia 29 aí, piá. Podia botar depois o caquinho de vidro aí. Do fundo do baú aí, o caquinho de vidro aí, ó. O meu amigo Jorge Perdoncini.
1: Maravilha, bom demais, parabéns, hein? Valeu, Celso, parabéns aí ao tocaio, o Jorge Perdoncini, que trocou de idade na sexta-feira, dia 29, hein? Parabéns, muitas felicidades, muitos anos de vida, baita abraço, tocaio, Jorge Perdoncini!
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1: bom. Gerrão Arthur Lírio na sintonia do programa. Boa tarde, Gerrão.
3: Aí, Jorge, aqui é o GR. Roda pra nós, tô aqui no Barroso, chapeludo e amor de violeiro. Tá na Bralo, tá legal.
1: Uma devereda. Abração pra você aí, os amigos que estão, né, batendo uma bochinha aí, jogando um carteado aí no Barroso, né? Forte abraço aí, moçada. Tamo junto, hein?
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1: Se dá... E o Fabiano, meu amigo Fabiano, também já vou pedindo as coisas aqui. Demorou um pouquinho, mas tá chegando aqui. Ele pediu um modão. O meu amigo Fabiano, né? Quero mandar um grande abraço aí, tá na audiência do programa. Boa tarde, meu amigo Jorge, é o Fabiano. Eu gostaria de pedir uma música do Trio Parada Dura. Capricha aí nos cadernos, tá? Em especial para o Tiano, gremista, doente. Meia nossa, abafa o caso, né? E também para o Giovanni e para o Paulo, que estão sofrendo aqui com o Inter. Meia nossa senhora. Barbaridade. Agora entornou o caldo, né? Vamos abafar o caso, né? Vamos abafar o caso aí, porque não dá nem pra começar a falar, né? É brincadeira, né? Vamos falar sério, né, gente? O estágio atual do nosso futebol gaúcho tá de chorar, né? Tá de chorar, né, meu amigo? Que não tem jeito, né? Faz que vai, mas não vai. Dá um passo pra frente, mas dá dois pra trás. Aí não tem jeito, né? Aí não tem prego que puxe, né, Fabiano? Então, um abraço pra você. Meu amigo Tiano, meu amigo Giovanni, meu amigo Paulo, baita abraço, hein? Vamos rodar sim. Trio Parada Dura chegando!

0: Amado Batista, boêmio, minha nossa, que pancada, hein? São 3 horas e 33 minutos, nesse domingão, sertanejão da Blau pra você, e vamos que vamos, hein? Seguimos por aqui.
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0: Muito bem, agora um time para informação para você que está ligado. Caso suspeito de ebola em São Paulo testa positivo para meningite. A investigação para outros tipos virais, no entanto, continua. E para complementar aqui, hein? Brasil e Panamá marcará a estreia de novas regras antes da Copa do Mundo. Amistoso no Maracanã será o primeiro jogo da seleção brasileira sobre o novo regulamento da IFAB.
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0: Muito bem, muito bem. E agora eu tenho a participação aqui do meu amigo Emir. Um abração aí pro Emir Marques. Um abração pra família aí que tá reunida hoje. É dia de festa, é dia de alegria. Boa tarde, meu amigo Jorge. É o Emir, estamos reunidos aqui em casa para comemorar o aniversário da mãe, que será na terça-feira. Já vamos deixar anotado aqui, hein? Não podemos esquecer do aniversário aí da Dona Zilda, né? Queríamos escutar a música é do Teus Caderno, Caçula e Marinheiro, Cantinho do Céu. Se for atendido, muito obrigado, meu amigão. Um baita abraço. Então, felicidades aí, já antecipada aí pra Dona Zilda. Tudo de bom, que Deus abençoe sempre. E já fica anotadinho aqui pra terça-feira, né, Emir? Um grande abraço aí. Show de bola, hein? É dia de alegria, dia de festa. Já começou os festejos aí, aniversário da Dona Zilda, hein?

0: aniversário.
1: Feliz, feliz aniversário. E agora eu vou pro intervalo rapidão e volto já.
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0: 3 horas e 36 minutos, né? 3 horas e 36 minutos. 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
0: Olha aí, tá abrindo os cadernos aqui o meu Galo Cinza. Boa tarde, o Everton Pinheiro, hein? E aí, meu galo velho, escutando essas pedradas aí, che? Bateu saudade, hein? Escutando essas modas aí, bateu saudade. Então roda pra nós aí, Preto Velho, Tião Carreiro e Pardinho. Estamos aí no padrinho, hein? O padrinho é Fortaleza, né? Seca é 8, olha aí o pessoal que tá no Barroso aí. Um abração aí, show de bola, hein? Grande Everton Pinheiro. Isso aqui é pra matar a saudade, né? É verdade, daquela legenda, né, che? Eita, maravilha. Grande Pinheiro Preto, hein? Um abraço, Everton. Tudo de bom aí, meu amigo. Tamo junto, hein? Meu amigo Edson tá ouvindo o programa lá em Panambi. Boa tarde, Jorge. Toca pra mim aí, Lourenço Lorival. Relógio quebrado, tá? Tamo numa gripe aí danada, né, che? De cama, inclusive, mas... né? Dedinho aí já ajeitou o dial ali pra sintonizar Blau e ficar curtindo aí os modão sertanejo. E vamos com força, vamos com fé, vamos com ânimo, né? Isso aí, porque quem tem família não desiste nunca. E amanhã é segunda-feira, força, foco e fé, meu amigo Edson. Baita abraço aí pra você, hein? Vamos que vamos! É, o brasileiro. Brasileiro não desiste nunca, né, Edson? Isso aí, meu amigo. Maravilha. Minha amiga Sandra Ubrich tá com a gente também. Demorou um pouquinho aqui, mas tá chegando. A Sandra mandou o áudio pra nós. Boa tarde, Sandra.
2: Boa tarde, Jorge Costa. Aqui é a Sandra Ubrich, de Passo Fundo. Jorge Costa, temos na escuta aqui. Queria oferecer uma música pro meu esposo Lindomar, minha filha Ana Carolina, minha filha Amália. Para todos os amigos que estiverem na escuta, para a família Urbrich, principalmente um abraço aí para o senhor. Jorge, hoje eu vou deixar que tu bota uma música aí da tua escolha para nós, tá?
0: Valeu, Sandra, obrigado. Já vai estar na ponta da agulha aí, com certeza, hein? Obrigado, Sandra. Alô, Passo Fundo, alguém na escuta, câmbio.
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0: Continuamos em Passo Fundo, hein? Boa tarde, tio Jorge. Aqui quem fala é a Ana Carolina, de Passo Fundo. Coloca aí pra nós, Marília Mendonça, Estranho. Ofereço pra minha mãe Sandra, pro meu pai Lindomar e pra minha irmã Amália. E pra todos os ouvintes que estão na sintonia, na escuta do programa. Obrigado, Ana. Grande abraço pra você, hein?
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0: Minha amiga Vera Lúcia, Vera na sintonia. Boa tarde, Vera.
3: Boa tarde, Jair Costa. Gostaria de ouvir a música Amor Anônimo. Ofereço pro meu esposo com muito amor e carinho. Se for atendida, muito obrigado.
0: Valeu, Vera. Já vai estar rodando, hein? Hora certa, 3 horas e 40 minutos.

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0: Oi, Jorge, tudo bom? Eu também gostaria de ouvir a música Amor Anônimo, do Banda Reflexo. Lira Araújo.
1: Maravilha, tá aí. Solicitação também da Iva, né? Um abraço aí para o nosso amigo Ivanir Araújo, que tá com a gente também. Tá na Blau, tá legal. E também tá pedindo aqui o Milionário José Rico, Estrada Sem Fim. Grande abraço, minha amiga Iva.

Boa demais, é dos cadernos do Gerrão, hein? É dos cadernos do Gerrão. Meu amigo Valdir tá com a gente aqui no bairro Aparecida. Um abraço pro Valdir, ele pede a música Rosa Embriagada aí, da Marília Mendonça. Um abraço, Valdir!

0: E olha aí, pessoal, não vamos esquecer, hein? 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Eita, aí que eu me refiro e tá na hora de botar o pé na estrada, hein? Então vamos sair ao som aí da música dos Cadernos do Valdir e agradecer, né? Chegamos ao final aí de mais um Sertanejão da Blau. Muito obrigado pela sua companhia. E tá chegando mais uma mensagem aqui, ó. Mas, vamos ver, ó. Na escuta do programa, eu e a Ana Laura na linha Zibete Sarandi, né? Pode tocar pra nós aí Tempo ao Tempo com Elaine Cristina. Um abraço aí pras nossas amigas lá de Sarandi, a Ana Laura e a Fernanda.
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0: Maravilha, hein? Linhas e Bete com a gente, que maravilha. Um grande abraço aí. Gente, agradecer o carinho da audiência, agradecer o carinho de sempre, o apoio. Muito obrigado, né? Desejar aí uma boa semana que já vem chegando, que seja de muitas alegrias, de muitas realizações, né? E a gente se encontra novamente aí amanhã à noite aqui com os Modão Sertanejo da Blau, tá bom? A partir das 20 horas, é só se ligar aí que tá bombando o melhor da música sertaneja pra você. Então, bom descanso, fica bem, carregando as baterias aí, né? Pra mais uma semana abençoada. Bom descanso, fica bem, fica na paz, fica na bênção de Deus. Um abraço carinhoso e até domingo que vem!

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0: Que alegria estar aqui com vocês essa noite. Que coisa linda, gente! Essa menina canta demais!
1: Parabéns, prazer muito grande, viu?
2: Coisa mais linda, cenário lindo. Você gostei viu? Desse trailer aqui. Pode levar embora esse trailer?
1: Tô desse jeito também.
2: Vai fazer parte da turnê?
1: Acho que eu vou acabar levando pra mim.
2: Vai fazer parte da turnê?
1: Eu vou ter que levar. Eu falei, gente, agora eu tenho que levar tudo. Tem que levar essa parede, esse trem, tudo. É o mais lindo do mundo.
2: Bom demais, parabéns. Que Deus abençoe. Muito
1: obrigada.
2: Sucesso na Ana. Que Deus abençoe você amém. Muito mais.
1: Amém. Obrigada pela participação de vocês. Valeu, Fernando
0: obrigado.
1: Sorocaba.
0: Mas eu acho que o mais importante é você ter que levar essa galera aqui com você.
1: Eu
0: viu?
1: Acho. Não, mas esse aqui eu me entendo. Deixa com eles que esse aqui eu me entendo.
0: Obrigado, galera.
1: Valeu, Fernando Sorocaba.

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4: 17:06.
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1: Fernando de Sorocaba, muito obrigado.
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3: 17 horas e 29 minutos.
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6: Guilherme Benuto, Menos é Mais. Matheus Fernandes.
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1: Guilherme Menudo, menos é mais, e Matheus Ferreira.
2: Faz barulho, São Paulo!
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2: Obrigado, meu irmão.
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0: Ótimo.
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0: aplaudir, Henrique e Diego.
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0: Obrigado, Karina, por aceitar meu pedido. Vou participar com você.
1: Obrigada, meu bem. Valeu, Zeca.
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4: 18 horas e 3 minutos.
2: Estamos.

0: Sentimento, São Paulo! 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

0: Obrigado, BH. Bom demais.
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1: 18 horas e 37 minutos.
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1: Obrigado.
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0: bastante palmas pro De Propósito.
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0: 20h17.
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1: Rádio Blau Nunes. 20 horas e 38 minutos.

0: Simone Luiz!
1: Obrigado, Manu!
0: Chamando!
1: Tchau, gente! Obrigado!

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